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1: 22 horas e 2 minutos.

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1: Cinecista. 23 horas e 1 minuto.

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1: 11:29.

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Hoje, quinta-feira, dia 25 de junho de 2026, estamos chegando com o melhor programa de cultura do rádio interiorano, Sertão e Violas. 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Daqui a pouco a gente traz aí os cadeiras cativas. A equipe é Francisco, Jair e Reginaldo, e a primeirinha vem com ele também, Sebastião da Silva, como Moacir Laurentino. Bom dia.

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6 da manhã, mais 13 minutos. Bom dia, um abraço para você. Francis, pega aí Chico Galvão e Urapuru da Saudade pra gente tocar aqui no Sertão e Violas. Antes de dizer que tem um terreno para vender, uma chácara, né? Uma casa toda cercada ali no sítio do Mendes. 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E Urapuru da Saudade, grande Chico Galvão, chega cantando aqui no Sertão e Violas. Bom dia.

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Aí, bom demais da conta, hein? É o Sertão e Violas. 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É uma beleza. Sábado, dia 27, tem São João do Mar e Preto. Você não pode perder. Naldinho do Acordeon, Edson Lua e Trio Picuí. É, será lá no sítio Mari Preto, lá na residência de Lu e meu amigo Alan. Vai ser uma noitada de muita festa aí pra você. Você não pode perder. Bom demais. Se interessar contratar aí cantores pra cavalgada, só falar com a gente, hein? Tem aí o Divon Amorim, Maurílio Aboiador, Moçani Gomes, Cisa Aboiador e ainda Zé Lúcio. Uns poetas aí que faz as cavalgadas da região e você não pode perder, né? E hoje tem mais uma noitada, hein, de festa lá em Cuité. Rapaz, botou pra quebrar Cuité, viu? Melhor São João da região ontem. Estiveram se apresentando lá Valdones, Tom Oliveira e Elba Ramalho. Pra pedida de hoje vem Mano Valto, Os Três do Nordeste, Circuito Musical, encerrando aí o Circuito Junino de lá. Você não pode perder, muita gente, uma multidão, tá aí acompanhando o melhor São João da região, que é na cidade de Cuité, né? Um abraço aí para Caio Camaraense, prefeito, que tem feito aí a alegria do povo. 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Deixa eu dar um abraço aqui para meu amigo Rafael da Polícia. Ontem assisti o jogo com o Rafael, rapaz. E tava a esposa dele, Daiane. Toda a turma lá com ele, né? Os filhos. E ele aproveita para mandar um alô para Toninho de Madalena, lá no Tanque do Boi. É. Aí, Toninho, meu amigo Rafael, tá mandando um abraço para você aí. Diz que você todo dia acorda cedinho para ouvir aqui o nosso programa. Muito obrigado, Toninho, lá de Toninho de Madalena. Zenaide e esposa Juberlândia, né? Zenaldo o nome dele. Um abraço, Zenaldo, e a esposa Juberlândia, tá ouvindo a gente aqui no JK. Muito obrigado também por estar aí sempre ligado aqui na Cenecista. Francisco, pega aí pra gente tocar aqui aquela a canção de Nelson Eduardo. A nova, né? Canção aí, A Minha Vida Não Tem Graça Sem Você. A gente trazer aqui para todos os ouvintes. 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
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Agora sim, Nelson Eduardo, canta para os nossos cadeiras cativas. Tá aí, Garganta de Ouro.

0: Cadeiras cativa do programa Sertão e Violas, Zezão e Ademilza, Nautílio Pinheiro, Damiana de Luiz Costa, Neném de Anunciada na Chacra, Manuel das Balinhas e Copinho Lanches, Luiz de Bedega, o Dedinha do Fogão e da Panela, abraçando o povo da Timbaúba, Mauro e Peruca, em Quinturaré, Chique Elias e Maria Emiliano, Monte Santo, Luísa na Travessa Maria Cunha, Wesley Lanches, Dedé e Nervinha, bairro São José, Valdinho Diniz e Vitória, Monte Santo, Zé Preto na Coronel Manuel Lucas e Família, Maria do Hospital no Monte Santo, Lainha e Zé no bairro São José, Adonias do Homem Namorador, Adonias do Confeito, Jaime Valério e Dorinha, Neuzinha Oliveira no Monte Santo, Leandro e Mocinha no PS, Helenice e Luiz, tem galinha de capoeira da boa, hein? Ao lado da academia, galinha de capoeira tanto tratada como também já vai torrada, você é quem diz como é que vai querer. Renilson, filho do saudoso seu João Padre, Chiquinho e Nininha na Maurício Salles, cantor Silvio Braz no distrito de Santa Luzia, Edinaldo e Otaciana na Francisco Claudiano, Rita Medeiros em Serra dos Brandões, Dona Nega aqui no Monte Santo, Vandinho da Panela de Barros, Geusa na pousada Polo Picuí, Severino Baixinho no Limeira, Janeide Brito em Pedra Lavrada, Geraldinho dos Peixes em Nova Floresta. 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Benedito Cassiano, homem namorador no Monte Santo. Carlinho da Feira, no Cenecista. Antônia Rosa e seu Sebastião, no Monte Santo. Cida do Ceop. Ângela, em Nova Floresta. Deda, no Limeira. Chico Rosa e Rosália, sítio Cágado. Messias e Zefa. Canidé e Luzia, lá nos Floras, é o homem da pasta de alho. Anselmo Motos, tá ajeitando todo tipo de moto aqui no Monte Santo. Luana e Edberto, lá nos Floras. Tatão e Nanalva, em Frei Martinho. Anderson Lira, o homem do feijão verde. Joaquim e Nininha, em Frei Martinho. Narcisa e Chicó, no Limeira. Maria Adelina, mãe do saudoso seu Zé de Doca. Betânio, do açougue Boi Bom. Ricardina, no Monte Santo. Aldo e Azilma, em Nova Palmeira. Francisco e Neide, também em Nova Palmeira. Roberto, o homem do carvão, na rua Antônio Domingos. Rafael, da Polícia Civil. Vitória, no bairro Limeira. Antônio Algaroba, no São José. Nena da Água, agora em Picuí. Zé do Logradouro. Doca Luiz, o bonitão, lá de Frei Martinho. Jurandir e Fátima, sítio cirurgião. Geraldo das Meninas, no Limeira. Damiana, no São José. Nina Quirino, no centro de Picuí. Chico Nolasso e Guinha, sítio Conceição. Josimar Churrasqueiro, Monte Santo. Nena, irmão de Zé do Bode, lá no PS. Vanzinho na Marmoaria Ferreira. Esses são os cadeiras cativas do programa Sertão e Violas.
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0: Ainda cadeira cativa, Marta Sueli na Praça João Pessoa, poeta Baixo Picareta, esposa Graça, no Monte Santo. Sival Caminhoneiro, também no Monte Santo. O Austin Flow, namorador, Deque Esmerina Cid Quixaba, Inácio Railma, Nenê Marques na Vaza Verde, Frangão Sabor Pernambucano do Sansão, Nonô dos Teclados na Rua Ferreira de Macedo, Capeta lá no Chico de Adalto, Paulinho Pintor Automotivo no São José, Luizinho e Leninha em Nova Palmeira, Nenê e Genildo, Cid Coruja, Marmoaria Picuí, do meu amigo Vanzinho, Teixeira das Cadeiras, lá no Limeira, e Zezinho Viagens, viajando aí no 99197-8228. Ele faz viagem aí para toda a região. Francisco, pega o Sou Pobre aí de Paulo de Iguatu pra gente trazer aqui no programa, mandar pra Dona Luísa, lá na Travessa Maria Cunha de Araújo, gosta muito de ouvir aí essa canção, né? E a Maria, lá do hospital, também tá pedindo aqui pra curtir, né, Maria? Bom dia.
2: Bom dia, meu Reginaldo Araújo. Como passou o São João, bem?
0: Bem.
2: Espero que sim. Reginaldo, se puder e der tempo, passa a canção Eu Sou Pobre com Paulo de Iguatu pra mim curtir. Obrigado, meu amigo. Deus te abençoe.
0: Valeu a você também. Que Deus ilumina todos, né? Esse povo bom aí que tá ligado com a gente, espalhado aí na região, né? Abraço também ao pessoal da zona rural, pessoal da cidade, aos pedreiros, serventes, carpinteiros, pintores, a você que trabalha de mototáxi, taxista de Picuí, a você motorista de ônibus escolar, você caminhoneiro, muito obrigado. A você agricultor, obrigado também por estar ouvindo aqui a nossa programação. Paulo de Iguatu, Eu Sou Pobre, aqui no Sertão e Violas. Bom dia.

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6: Tá aí, olha a hora, em 6h50. Vamos com o ouvinte aí, Chico Souza, dá uma girada aí com os ouvintes aqui do programa. Dizer que temos o apoio aí do vereador Nendo Posto, o vereador do esporte. Ao prefeito Tião Pinto, é trabalho. Frei Martinho, sempre em desenvolvimento na cidade, na zona rural. Prefeito que gosta da cultura, que apoia a gente, hein? Ao vereador Tony Henriques, em defesa da agricultura, também apoiando aqui o Sertão em Violas. Inclusive, abraçar o papai dele, seu Assunção Henriques, que é meu ouvinte de todos os dias. Valeu, um abraço para Assunção e toda a sua família também. Primeiro ouvinte chegando aqui no Sertão em Violas. Alô, bom dia.
7: Alô, bom dia, Draújo. Estude muito recheado, né? Com a vitória do Brasil. Dei 2-0 no primeiro tempo, mas foi 3-0. Parabéns, brasileiro. E aproveitar, Reginaldo,

0: mandar também para o Novo Amor do Canticote da Paraíba. Quero mandar também para a Neide, para a Nevinha, para a Sandra. As Sandras Sorveteria de Galera. Quero mandar também para a Ludinho e Gilmar em Pedra Labrada. Quero mandar também para a Fabiana em Cabeça Vaga, sua mãe, toda a galera de Cabeça Vaga. Um motivo para todos vocês. Quero mandar também para Campo Redondo, né? Toda a galera de Campo Redondo. Aí, Cláudio, bom dia, Cláudio. Quero mandar também para Santa Luzia, Iracema, bom dia para sua filha. Um bom dia para todos vocês. Quero mandar também para Serra do Brandão, toda a galera de Serra do Brandão. Um bom dia para todos vocês. Quero mandar também para Cabe, sua esposa de Monsanto. Quero mandar também para Joaninha, bom dia, Joaninha. Quero mandar também para todos vocês da Cenecista. Um feliz trabalho, feliz quinta-feira, bom dia.
1: Valeu, bom dia, Osta. Tá em Natal ele, né? Tá aqui? Valeu, Austin Flor. Ele tá com um amorzinho num cantinho qualquer. É, nova namorada. Será que é Vitória também, não? Qualquer dia nós pergunta, né, Chico? Mais um ouvinte, bom dia.
2: Bom dia, Reginaldo. Aqui é José Neto, do Riacho do Navio. Reginaldo, eu vi as suas canções. Pedi pra você passar uma canção pra mim. E hoje eu estou de aniversário, viu, Reginaldo?
1: Certo.
2: E vai pra mim meu esposo Chivanildo aqui no Rastro Navio. Eu tô fazendo aniversário hoje. Passou a canção pra mim, Reginaldo. E um bom dia pro Francisco Souza. Deus abençoe.
3: Bom dia, Reginaldo Araújo. Aqui é de Luiz falando de Frei Martinho. Gostaria de pedir a canção Flor do Mucambo para oferecer a meus filhos que são Erivanildo, Erivanildo, a Vitória Régia, Dedé, a Maria de Fátima, a Cida, minhas netas, Maria Eduarda, Ana Beatriz e Estete, a Marcinina, o Padre Nivaldo, a seu Raminho e família, seu Estadito e família, Ana Sá e família, a Dona da Luz e família, e a Dailton, a Edivânia, a Venício, a Maria Alice e a todos vocês aí da Rádio da Cenecista, um bom dia e um bom trabalho.
4: Bom dia, Reginaldo Araújo, bom dia a todos os ouvintes da Rádio Cenecista de Picuí. É a Adriana Galdino, César Brandões, quero ouvir todas as canções do seu programa. Quero oferecer a todos daqui de César Brandões, a toda a minha família, a todos que estão na escuta, e a todos que fazem parte da nossa amizade, a todos vocês da rádio, e fica com Deus, então bom dia.
5: Bom dia, Jair. Reginaldo Araújo, aqui retomitei de Sérgio Brandões. Quero pedir uma canção para curtir e oferecer a minha neta, meus filhos, minhas noras, e a todos aqui de Serra dos Brandões. Bota aí uma canção pra mim, da sequência, Reginaldo. Tá certo?
1: Certo.
5: Tem um final de semana abençoado, cheio de paz e luz.
1: Amém.
5: Já estamos quase no final da semana, né?
1: Aham.
5: Aí vem o São Pedro. E aqui tá tudo na Santa Paz.
1: Amém.
6: Bom dia, Reginaldo, bom dia. Reginaldo, se der tempo, toca aquela música Garoto do Lixão pra mim, Bilu da Borracharia. Obrigado, valeu.
1: Valeu, Bilu. Bilu, eu toco amanhã. A gente vai trazer Flor do Mucambo pra encerrar o programa de hoje, mas amanhã a gente traz Garoto do Lixão, ok? Valeu, um abraço pra todos, fica com Deus, porque eu vou com ele também, e amanhã eu volto com mais um Sertão e Violas. A última de hoje, Flor do Mucambo. Um abraço, tchau, tchau.

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1: 7:16.

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2: Bom dia, irmãos. Quinta-feira, 25 de junho. Eu espero que você, amado irmão, amada irmã, você que gosta de comemorar o São João, participando das festas, tudo isso é muito bom. Mas eu quero lembrar que muito importante é você também brincar, e brincar com respeito, inclusive não abusar da bebida, não abusar daquelas coisas que não condizem com a alegria verdadeira. Hoje, o Santo Evangelho que nós vamos refletir é o de Mateus, capítulo 7, versículo do 21 ao 29. Quero lembrar que não nos cansemos de apresentar a Deus as preces e as súplicas em favor de nossa condição humana, que é frágil e pecadora, para dizer que, na certeza de que o Senhor nos escuta e nos agracia, é que nós estamos sempre atentos ao cumprimento da palavra de Deus. Então, esse evangelho que vamos proclamar agora, repetindo, Mateus, capítulo 7, 21 a 29, diz assim:

0: Naquele tempo, disse Jesus aos seus discípulos: Nem todo aquele que me diz Senhor, Senhor, entrará no reino dos céus, mas o que põe em prática a vontade de meu Pai que está nos céus. Naquele dia, muitos vão me dizer: Senhor, Senhor, não foi em teu nome que profetizamos? Não foi em teu nome que expulsamos demônios? E não foi em teu nome que fizemos muitos milagres? Então eu lhes direi publicamente: jamais vos conheci. Afastai-vos de mim, vós que praticais o mal. Portanto, quem ouve estas minhas palavras e as põe em prática é como um homem prudente que construiu sua casa sobre a rocha. Caiu a chuva, vieram as enchentes, os ventos deram contra a casa, mas a casa não caiu, porque estava construída sobre a rocha. Por outro lado, quem ouve estas minhas palavras e não as põe em prática é como um homem sem juízo que construiu sua casa sobre a areia. Caiu a chuva, vieram as enchentes, os ventos sopraram e deram contra a casa, e a casa caiu, e sua ruína foi completa. Quando Jesus acabou de dizer estas palavras, as multidões ficaram admiradas com o seu ensinamento. De fato, ele as ensinava como quem tem autoridade e não como os mestres da lei.
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0: Amado povo de Deus, cristãos meus ouvintes, a conclusão do texto do Evangelho de hoje resume de maneira precisa aquilo que caracteriza verdadeiramente a pregação realizada por Jesus e a mensagem nela contida. Quando Jesus acabou de dizer estas palavras, as multidões ficaram admiradas com seu ensinamento. De fato, ele as ensinava como quem tem autoridade e não como os mestres da lei. É assim que termina o texto que eu acabei de proclamar para vocês. E aqui, prezados, o Senhor nos faz aprender que o anúncio feito com autoridade não é aquele praticado em voz elevada, gritando, não, sapateando, não, em tempo longo ou por meio de gestos estranhos, não, não é por aí. De fato, atordoados com a pregação dos rabinos, que passa o tempo exigindo que o povo cumprisse escrupulosamente cada mínimo do preceito da lei, as multidões se encontravam quando Jesus lhe falava de Deus. Sim, que lhe transmitia com segurança e paz. Afinal, o Senhor, em vez de pôr cargas pesadas nas costas dos outros, praticava sempre aquilo que ele mesmo anunciava. Nosso Senhor pregava com palavras e a vida. Por isso eu quero dizer que também nós, diante da mensagem de Jesus, somos inundados por imenso júbilo, embora suas palavras sejam sérias e sejam também muito exigentes. Concluindo aqui o Sermão da Montanha, que fazia nesses últimos dias, Nosso Senhor Jesus Cristo, prezado ouvinte, insiste que a palavra não deve apenas ser ouvida, mas vivida. O que é que ele vai dizer? Escute bem. Nem todo aquele que me diz Senhor, Senhor, entrará no reino dos céus, mas o que põe em prática a vontade de meu Pai que está nos céus. Para vocês entenderem, Jesus, então, apela a um exemplo claro e evidente para explicar o que nos quer comunicar. Veja bem, Quem ouve e pratica a mensagem de Jesus é como aquele que constrói a casa sobre a rocha. Quem ouve e não pratica é como quem constrói sobre a areia. A fortuna ou a ruína dessas duas construções ligam-se diretamente à robustez ou não do material que está na base. E eu, sobre que base tenho construído a minha casa espiritual? Sobre a rocha ou sobre a areia? É o meu exame de consciência. Então você faça também aí, você. Sobre que base tem construído a sua casa espiritual? Sobre a rocha ou sobre a areia?

rezemos por nossas famílias. Deus eterno, que com bondade paterna não deixais de atender às nossas necessidades. Derramai a abundância da vossa bênção sobre todas as famílias e residências e santificai os seus moradores com o dom da vossa graça, para que, cumprindo os vossos mandamentos, desincumbindo-se dos encargos do tempo presente, chegue um dia a mansão celeste para todos preparada, por Cristo nosso Senhor. Amém.

Cristãos, meus ouvintes, eu tenho a alegria de comunicar que hoje, às 19 horas, eu estarei dando posse canônica na paróquia de São Sebastião, na cidade de Gujão, o nosso querido Padre Manuel Cristino Silva, e peço as orações e convido a todos para estarem presentes nesta celebração. Desejamos ao Padre Cristino felicidade. Por hoje é só, fiquem com Deus e até amanhã com mais um Bom Dia, Irmãos.

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que Deus seja a sua fortaleza, a sua maior fonte de esperança. Tenha fé, creia que com Ele tudo é possível. Todos os nossos desejos podem ser realizados se tivermos fé em Deus. Ele é o nosso Pai e quer o melhor para todos nós. E não devemos temer o amanhã, pois o nosso Senhor Jesus Cristo vai suprir todas as nossas necessidades físicas, espirituais. É só ter fé. Tenha muita fé, confie no poder dEle. E abençoados são aqueles que creem no poder de Deus e que permitem que Ele invada os seus lares para dias abençoados. E hoje vai ser um dia abençoado. A quinta-feira vai ser abençoada. Lembre-se que nessa vida tudo passa, nessa vida nada é para sempre. Não.

tudo na vida passa, aqui nessa vida nada é para sempre. Bom dia para todo mundo, que alegria, que prazer. Estamos chegando na programação Cenecista FM, vivendo uma quinta-feira, hoje dia 25 de junho de 2026. Estamos curtindo ainda o mês junino, né? As festividades juninas. Ontem foi o dia de São João, dia 24, e a gente consegue segue por aqui curtindo esse mês de junho, que é um mês mais gostoso aqui para a nossa região Nordeste, né? Coisa boa é vivermos o São João, né? É isso, para você que está na nossa audiência, está aí em casa, você que está com a gente no trabalho, a você que nos dá carona agora, muito obrigado, muito bom dia. Até meio dia vamos estar aqui juntinhos com você, entregando música, entregando notícia, fazendo o seu dia muito mais alegre, muito mais divertido. O que aconteceu nessas últimas 24 horas? Você fica sabendo com a gente aqui. As notícias mais importantes: sobe para 164 o número de mortos após terremoto de magnitude 7.5 na Venezuela. O tremor deixou quase 1.000 feridos, já é considerado o pior do país em 100 anos. O epicentro ocorreu próximo a El Gayapo, a cerca de 160 quilômetros de Caracas. E ainda detido nos Estados Unidos, Maduro manda mensagem e pede união nacional. Humilhada, dia de jogo, por fim, culpa, crise entre Michele e Flávio. Bom, são assuntos que são discutidos nesta quinta-feira. Vereador e presidente de empresa de ônibus são presos em ação contra o PCC em São Paulo. A Polícia Federal faz novas buscas em investigação da fraude bilionária nas Americanas. Deputado do PL é alvo de buscas da Polícia Federal, suspeito de desvio de emendas. E ainda em destaque aqui, com grande atuação de Vini Júnior, Brasil bate Escócia 3-0 e avança na Copa do Mundo. O jogo aconteceu ontem e o Brasil venceu a Escócia 3-0, foi o resultado ontem, no jogo que a seleção convenceu, na verdade, né? Seleção venceu a Escócia por 3-0 e deixou a torcida satisfeita, né? A parte da seleção brasileira está feita, comandado por Vini Júnior, o Brasil venceu a Escócia 3-0 nesta quarta-feira ontem em Miami, avançou ao mata-mata da Copa do Mundo como líder do Grupo C. Vini marcou os dois primeiros gols, ambos no primeiro tempo, chegando a 4 nesta edição do Mundial. Segundo tempo, Matheus Cunha, o paraibano, fechou o placar, aproveitando uma das duas assistências de Bruno Guimarães na partida. O jogo foi no Red Rock Stadium, marcando inclusive a estreia de Neymar Júnior na Copa do Mundo 2026, a quarta de sua carreira. Ele jogou por apenas 20 minutos no segundo tempo, quando o 3-0 já estava construído. Agora, a seleção aguarda o segundo colocado do Grupo F para conhecer seu adversário, vai ser na segunda fase, podendo ser Holanda, Japão ou Suécia. O jogo está marcado para segunda-feira, 14 horas, horário de Brasília, em Houston. Parecia que os times ainda se estudavam no Red Rock Stadium, mas aos 7 minutos, Ryan subiu a marcação, pressionou, desarmou e jogou para Vini Júnior, o atacante do Real Madrid, que a cada jogo se mostra mais disposto a fazer história na Copa, fintou o goleiro e empurrou para o gol vazio. Final do jogo, Brasil 3, Escócia 0.

E muita gente acertou ontem. A nossa enquete foi qual o resultado do jogo, né? A nossa enquete foi qual o placar de Brasil e Escócia. Muita gente respondeu 3-0, hein? Hoje, às 9:30, acontece o sorteio aqui na nossa programação. 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Daqui a pouco, 9:30, estaremos fazendo o sorteio aqui da camisa da seleção brasileira e também lá de um Pix de R$50 de Delícias da Silvânia. Fique atento aí, fique ligado na nossa programação. 8:35. Outras notícias: na Paraíba, incêndio atinge barraca de lanches no Parque do Povo, em Campina Grande. Menino de 9 anos de Campina Grande se apaixona pela sanfona e se inspira em Luiz Gonzaga. Comunicador cadeirante relata experiência na cobertura do São João de Campina Grande e diz que busca ampliar acessibilidade. E ainda, casal que vive em motorhome percorre o Brasil, chega a Campina Grande com lanchonete itinerante no São João. Homem é morto a facadas após tentar separar a briga de casal no Agreste. Foi em Lagoa Seca esse caso. Ao ouvir a vizinha gritar por socorro, a vítima entrou na residência e foi esfaqueado. Suspeito, Vinícius da Silva Gomes, de 26 anos, ele fugiu do local. E ainda em destaque aqui, o homem morre após acidente entre carro e caminhão na Paraíba. No Rio Grande do Norte, alguns destaques aqui. Polícia prende terceiro suspeito de envolvimento em atentado contra vereador em Mossoró. Chefe de organização criminosa que estava foragido após romper tornozeleira eletrônica é preso no Rio Grande do Norte. Essas e outras notícias você vai ter com detalhes aqui na programação Rádio Cenecista FM. Tá tudo bem? Aumente aí o volume do seu rádio. Aumente o volume do seu rádio. Estamos chegando na Cenecista FM.

difíceis fazem parte da vida. Agora é preciso ter força, é preciso ter fé para encará-los com coragem. Tenha sempre fé, siga acreditando, porque em dias difíceis é sempre bom relembrar os momentos em que utilizamos a nossa força para superar os desafios. Procura ter muita fé, ter coragem no dia de hoje.

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1: 8 horas e 46 minutos aqui. A música Onde Está o Meu Amor, do RPM, destaca a ausência como elemento central, abordando a busca por um amor ideal que ainda não se concretizou. Composta especialmente para a novela Esperança, a canção reforça o clima de expectativa e de incerteza vivido por quem espera encontrar alguém especial. E a letra reflete o anseio de quem acredita que o amor existe, mas ainda não o encontrou, trazendo à tona sentimentos de mistério, de fantasia em torno desse encontro tão aguardado. A canção utiliza perguntas, suposições para expressar tanto a idealização quanto a insegurança diante do desconhecido, como em quem será, com quem se parece e deve saber amar, outras coisas que Deus duvida. Esses versos mostram o desejo de encontrar alguém perfeito, mas também a dúvida sobre quem essa pessoa realmente é. O trecho corre, se esconde, finge que não, jura que sim, morre de amores, aonde? Longe de mim, reforça a sensação de que o amor está sempre distante, mesmo que pareça próximo. O tom contemplativo e levemente melancólico da música cria uma atmosfera de espera e de esperança, típica de quem sonha com um encontro transformador, mas ainda vive a expectativa do desconhecido. RPM, canta aqui na Manhã Cenecista FM. Onde está o meu amor?

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4: Luci Alves, gente, é cantora paraibana. Ela defende a nossa música, defende o nosso forró. Compositora também, ela é multi-instrumentista e atriz brasileira. Nasceu em João Pessoa, formada em música pela UFPB. Ganhou projeção nacional em 2013, ao ser finalista do The Voice Brasil. Desde então, consolidou-se como artista multifacetada, atuando em novelas como Velho Chico, protagonizando Travessia. Ela nasceu em 6 de março de 1986. Iniciou na música na infância, incentivada pelo pai, o maestro Badu. Ela e as irmãs começaram a estudar música clássica bem cedo. Ela gravou com a Elba Ramalho uma música chamada Chachado no Chiado, né? E destaca-se por unir elementos tradicionais do sertão nordestino com referências que ampliam o diálogo cultural. O título faz um jogo entre o chachado, a dança típica do Nordeste, e o chiado, que pode remeter tanto ao som dos passos quanto ao bairro lisboeta, sugerindo uma ponte entre culturas. Vamos ouvir Luci Alves com Elba Ramalho aqui.

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1: A violência contra a mulher nem sempre começa com uma agressão visível. Muitas vezes, os sinais aparecem antes, em consultas médicas, em queixas de dores recorrentes ou em alterações de saúde mental. Foi para tentar identificar esses alertas e ampliar a rede de proteção que o Ministério Público de Minas Gerais criou o projeto Alerta Lilás, como explica a promotora de justiça e coordenadora do Centro de Apoio Operacional às Promotorias de Justiça de Combate à Violência Doméstica do MPMG, Denise Guerzoni.
2: Quando o assunto como Centro de Apoio Operacional da Violência Doméstica, eu encontro dados estatísticos produzidos pela Secretaria de Justiça e Segurança, dando conta de que a grande parte das mulheres que sofreram ataques letais ou quase letais não haviam ainda sido contempladas por medidas de proteção. 83%, mais do que números, elas são pessoas, são vidas que foram perdidas, que ainda não haviam sido noticiadas nenhuma infração pela Polícia Civil ou pela Polícia Militar ou ainda em algum processo judicial. Então, o CalVD teve essa percepção de compreender que no sistema anterior a um registro de uma ocorrência, essas vítimas estavam a gravitar. E onde? No sistema de saúde.
1: A proposta é transformar unidades de saúde em pontos estratégicos de acolhimento. Isso porque muitas mulheres em situação de violência não procuram a justiça ou a polícia, mas chegam com frequência aos serviços de saúde. A campanha leva informação sobre os tipos de violência previstos na Lei Maria da Penha, orienta sobre os canais de ajuda e capacita profissionais para uma escuta mais atenta e humanizada.
2: Não só médicos, psicólogos, nutricionistas, mas também o staff administrativo. Todo e qualquer que estiver compondo a rede de colaboradores, seja na portaria, na lanchonete, na parte que entrega os aventais para fazer os exames, enfim, todos estão recebendo um letramento mínimo de gênero para que não percamos janelas de oportunidade de proteção. Porque é um erro acreditar que a mulher somente fará alguma narrativa para quando do atendimento com o médico. Com o médico, claro que fará, se assim ela desejar. Mas sabe o que acontece? Muitas das vezes ela pode estar acompanhada quando da consulta. Então a gente prevê essas situações e, por exemplo, ela pode estar se trocando na rouparia ali para fazer o exame e ela dizer, olha, eu estou em situação de violência.
1: A promotora de justiça e coordenadora do Centro de Apoio Operacional às Promotorias de Justiça de Defesa da Saúde, Giovanna Caroni, destaca que o projeto apresenta resultados positivos, que inclusive já chamaram a atenção de outras instituições e até de outros estados.
3: O Alerta Lilás Saúde da Mulher com Prevenção ao Feminicídio, ele reconhece o sistema de saúde como a principal porta para acolher essas mulheres em situação de violência e não só. Ele faz o direcionamento adequado dessas mulheres para a rede de proteção. Então é um verdadeiro ativador da rede. Daqui um ano, a gente pegar as estatísticas, houve uma diminuição. A mulher vai saber que essa é uma das principais portas para acolher essa mulher. Então quando ela estiver se trocando, ela vai ter a coragem de me ajuda, estou em situação de violência, o meu agressor está ali, meu marido está ali, meu irmão, que seja.
1: A iniciativa também busca evitar que a violência chegue ao ponto mais extremo, o feminicídio. O número alto de casos reforça a necessidade de fortalecer a prevenção. O Alerta Lilás amplia a ideia de que o combate à violência contra a mulher não depende apenas da denúncia. Ele também passa pela informação, pelo acolhimento e por uma rede preparada para identificar os sinais antes que eles se transformem em novas histórias de violência. Do Ministério Público de Minas Gerais, para a agência Rádio Web, Vinícius Araújo.
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4: Por aqui são 9:06, é a manhã da Cinecista FM. Até quando vai a onda de frio no país? E a chuva no Sudeste, hein? Bom, o frio apareceu por aqui, não tanto quanto em outras regiões, né? Não tão forte como em outras regiões. E você está sentindo frio aí? Você que está na nossa audiência, você consegue sentir frio? Está sentindo frio aí, né? Tem cidades aqui na região que faz mais frio do que a outra, né? Por exemplo, Cuité fica na serra, Nova Floresta, né? Está aqui na serra, tem aquele friozinho gostoso, né? Aqui a gente sente, vez por outra, um friozinho. Nesse mês de junho apareceu frio, um dia fazendo frio, outro não, né? Gente sentindo mais frio que o outro, né? Uma pessoa sentindo mais frio do que a outra, enfim. Mas enfim, você que está nos ouvindo, você sentiu frio? A primeira onda de frio do inverno 2026 ainda mantém as temperaturas baixas em parte do país nesta quinta-feira, mas começa a perder força a partir já de amanhã. Massa de polar continua influenciando áreas do sul, do sudeste, do centro-oeste e até do sul da região norte. Há inclusive previsão de geada, de nevoeiro, temperaturas abaixo de zero grau em alguns pontos do sul do país. No sudeste, a frente fria responsável pela chuva volumosa dos últimos dias já se desloca para o oceano, mas ainda deixa muitas nuvens, provoca precipitações em áreas de São Paulo, Minas Gerais, Rio de Janeiro, Espírito Santo. Segundo a Climatempo, a tendência é de que a chuva diminua primeiro na capital paulista e na faixa leste do estado, embora ainda possa ocorrer de forma isolada. Em São Paulo, a quinta-feira será marcada hoje por céu encoberto, garoa, chuva em alguns momentos. As precipitações devem ocorrer com menor frequência e intensidade do que nos dias anteriores, quando os acumulados superaram 100 milímetros em partes da região da capital e também da área metropolitana. Mesmo com a diminuição da chuva, o frio continua intenso lá em São Paulo. Em a capital paulista pode ter novamente uma das tardes mais geladas do ano, com máxima próxima de 14 graus. São Paulo tem sempre o frio, né? Anualmente tem o frio que chega até provocando mortes, né? Em algumas pessoas, né? E em outras não, né? Quem está bem agasalhado, né? Quem consegue se agasalhar bem, ultrapassa o período de frio. No Nordeste, a chuva fica concentrada principalmente na faixa litorânea. Há previsão de precipitações moderadas a fortes entre Sergipe, Alagoas e Pernambuco. Paraíba e o litoral norte da Bahia, incluindo o trecho entre Salvador e Ilhéus, também, né, tem aí uma previsão de precipitações moderadas. Recife, Maceió, João Pessoa podem registrar chuvas elevadas ao longo do dia. Também há risco de temporais entre litoral pernambucano e também o alagoano. E no interior nordestino, o tempo será seco, ensolarado, quente, com umidade do ar abaixo dos 20% em algumas localidades. São 9:10 aqui na manhã, Cinecista FM. Vamos ao zap agora? Vamos ouvir você que está no zap com a gente nessa manhã. Alô, tudo bem? Bom dia.
5: Bom dia, Jair.
4: Oi, bom dia.
5: Jair, o placar dos jogos Brasil e Escócia.
4: Já passou, né? Já passou, já passou. Vamos para o dia de hoje. Vamos para as pessoas. Daqui a pouco tem um sorteio aqui, tá? Já temos aqui a relação das pessoas que acertaram. 3-0, né? Muita gente acertou no placar de 3-0. Então, a gente já faz preparando aqui o sorteio, tá bom? Então vamos lá. Vamos às pessoas que mandaram mensagem agora, né? No dia de hoje. Você com a gente, bom dia.
6: Jair, quero dar para todo mundo, para Vitor Zé Patamiro, para Marisa Vicente, Nelly Mais Mané, e minha irmã, Denise Mais Toto, Isabelle, e pode dar certo também, Rejane, e pode dar certo, as minhas seguristas também.
4: Tá tudo certo? Obrigado, Ailton. Um abraço, viu? Um bom dia para você, para todos aí em Nova Palmeira. 9:11, quem está com a gente no Zap Zap?
7: Bom dia, Jair Gomes.
4: Bom dia.
7: Aqui é a Marinalva do sítio Lajeado Grande.
4: Tudo bem, Marinalva?
7: Gostaria de ouvir uma música com Flávio José, de Malicuia.
4: Sim.
7: Para oferecer a todos vocês aí, todos já a minha família e todos que fazem parte da minha amizade. Bom dia.
4: Bom dia, obrigado, viu? Bom dia para todo mundo aí na nossa audiência. 912, você do Zap com a gente, bom dia.
8: Oi, Jair, bom dia.
4: Bom dia.
8: Passando para pedir um forrozinho, para curtir e oferecer a Rosiana, a Dioga, a Joelle, a Compadre Ramos, a Zé, a José André, a Josivaldo, a Vitória, a você, a Sônia e para todos da Cinecista. Tchau, Jair, tenha um bom dia para todos.
4: Obrigado, tchau. Viu? Obrigado, obrigado pela participação aqui. São 9 horas e 12 minutos agora. Flávio José vem chegando. Vamos cantar com o Flávio José. Recado desse paraibano arretado aqui na manhã da CNC FM. 9 e 12.

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3: Estamos com você aqui na manhã da Cenecista FM. Bom dia. Vou abraçar aqui o pessoal que está com a gente no município de Cuité. Obrigado a você de Cuité que prefere ouvir Rádio Cenecista FM, está na nossa audiência. Obrigado. Na zona rural, o pessoal da zona urbana também com a gente. O nosso abraço. 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Para mais informações, 839-9383-3813. 924 aqui, você com a gente, você na nossa audiência.

0: 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Aqui são 9h25, você do Zap com a gente, tudo bem? Bom dia.
1: Olá, meu amigo Jair Gomes, quem fala aqui é Clidenô, rapaz, do Rio Grande do Norte.
0: Rapaz, vai,
1: eu jogo
0: ontem,
1: foi um jogo animado, viu?
0: Foi bom, né?
1: Foi animado até demais, viu? Pra cá de 4-0 que eu fiz, como de fato que foi 4-0 mesmo, né, meu amigo?
0: Só um foi anulado,
1: é,
0: né?
1: É porque o juiz anulou aquele...
0: Ele viu
1: aquele
0: jogo,
1: gol,
0: né?
1: Sabe? O juiz anulou. Aí, Neymar fez... É, já entrou já no final, né?
0: Pois é.
1: Aí o Isoto... Genilson Júnior fez 4 gols. Tem que um foi anulado, né? Um abraço para todos da Paraíba aí, todos que estão me ouvindo. É, que no invocador da internet botou o nome de Genilson Júnior de Pelé, rapaz. Aquilo é um Pelé mesmo, viu? É o melhor jogador. Tá sendo o melhor da seleção para esse ano, viu? É ele mesmo. Neymar também e... Mas Neymar não fez gol ainda não, que entrou ontem, só
0: para
1: experimentar, né?
0: Foi.
1: Todos, valeu, show de bola.
0: Valeu, Clidenô. O Vinícius fez 2 gols, né? É. Foi destaque ontem no jogo, né? E o paraibano fez o 3º gol. 3-0 foi o resultado do jogo ontem, né? Ele provou que viu o jogo, porque teve um gol anulado do Vinícius Júnior, mal anulado, inclusive. Mas o Brasil saiu de campo com a vitória 3-0 e convincente, né? Com resultado convincente, tá? O torcedor brasileiro gostou do Brasil ontem. Eu, particularmente, gostei do jogo de ontem, né? Neymar entrou, fez um tempinho no segundo tempo, né? Não mexendo o placar, o Brasil saiu de campo com a vitória maravilhosa, 3-0. Volta a jogar segunda-feira, às 14h, já no mata-mata, viu? Perdeu, vem pra casa, né? Segunda-feira o Brasil joga. Não pode perder, como o adversário também não pode. Perdeu, ó, tá fora da Copa. É o mata-mata, viu? O sistema agora é perigoso agora, né? Não tem boquinha não. Não, jogou mal agora, no próximo jogo vamos tentar jogar melhor. Não tem isso mais não, acabou, né? Segunda fase agora é mata-mata, tá? Quem perder, volta pra casa, tá? É isso. São 9h27 aqui, você do Zap com a gente, bom dia.
2: Jair, eu gostaria nessa plena quinta-feira curtir a música de Tambaú de Roberta Miranda. É a música mais preferida do meu coração. A Zé Preta é o amor, né? E eu é Tambaú. Jair, eu quero oferecer a minha amiga Lúcia de Veneranda, a Julieta, a Vinuca, a Agostinha e a todos vocês aí desta rádio Nota 1000, junto com seus familiares e todas as famílias de Gininho, Nonô, Silvio Braz. Um abraço, fica com Deus, até a tarde, amigo.
0: Obrigado, viu, Ângela? Bom dia para você e para a família toda. 928, quem está com a gente? Alô, bom dia.
3: Oi, bom dia. É Tom Eca.
0: Oi, Tom Eca, bom dia. Tá tudo em ordem.
3: Eu fui um dos que acertei. Eu estava na pedra d'água pelo telefone de Pedrinho. Eu chutei e acertei. 3-0 Brasil. Acertei. Valeu, meu irmão.
0: Um abraço. Tô dentro aí, viu? Um abraço, Tom Eca. Vai para sorteio, meu amigo Tom Eca. Temos várias pessoas aqui que acertaram no placar, tá? Então, se você acertou, vai para sorteio também. Aqui na nossa relação. Tá tudo bem? Daqui a pouco tem sorteio, hein? Sorteio aqui de uma camisa da seleção brasileira e tem também sorteio de um Pix de R$50. Só fique ligado, tá? Roberta Miranda, paraibana, cantando pra gente aqui às 9h29. Bom dia.

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1: Quinta-feira, 25 de junho de 2026, este é o Giro de Notícias. Eu sou Norberto Notari e você acompanha os destaques do momento. O último balanço do governo da Venezuela deu conta de que mais de 30 pessoas morreram e aproximadamente 600 ficaram feridas em um duplo terremoto que atingiu o país. Um dos tremores foi de magnitude 7.5. São os sismos mais fortes registrados no país em mais de 100 anos. O governo dos Estados Unidos informou pelas redes sociais que está enviando imediatamente equipes de busca e resgate, além de recursos médicos e assistência humanitária à Venezuela. A declaração foi feita pelo secretário de Estado Marco Rubio, segundo ele, por determinação de Donald Trump. O presidente Luiz Inácio Lula da Silva afirmou que determinou ao Ministério das Relações Exteriores que avalie, junto à Embaixada do Brasil em Caracas, a situação da Venezuela e as medidas de assistência que o Brasil pode oferecer após os fortes terremotos que atingiram o país. O mandatário declarou estar consternado com o ocorrido. O senador Flávio Bolsonaro, do PL do Rio de Janeiro, publicou em suas redes sociais um pedido de desculpas à ex-primeira-dama Michele Bolsonaro. Na postagem, o pré-candidato à presidência da República afirmou que não teve intenção de ofendê-la. Antes, a madrasta dele postou um vídeo de quase 30 minutos, onde diz ter sido humilhada pelo enteado. Ministro do Supremo Tribunal Federal, Alexandre de Moraes, aguarda a manifestação da Procuradoria-Geral da República para decidir sobre a prorrogação da prisão domiciliar de Jair Bolsonaro. O magistrado quer o parecer de Paulo Gonet sobre a apreensão de uma arma de fogo em nome do ex-presidente. Com grande atuação de Vinícius Júnior e o retorno de Neymar, o Brasil venceu a Escócia por 3-0 e avançou para a segunda fase da Copa do Mundo. Pelo mesmo grupo, Marrocos venceu o Haiti por 4-2 e também se classificou. Mais tarde, o México venceu a Tchequia por 3-0 e a África do Sul garantiu vaga ao bater a Coreia por 1-0. O Giro de Notícias é uma produção da Agência Rádio Web. Produção e apresentação, Norberto Notari. Trabalhos técnicos, Mário Melo.
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1: Por aqui são 9h46 agora, hein? 9h46. Está na hora do sorteio, né? Um pouquinho atrasado aqui porque estavam ultimando aqui os últimos números, não deixar ninguém de fora, né? É, verificando aqui quem acertou no placar. 3-0 o jogo de ontem, Brasil e Escócia. Brasil saindo com vitória de campo. Contabilizamos aqui 13 pessoas que acertaram aqui no placar, 3-0, né? Muita gente respondendo 3-0, né? A gente manda como base, inclusive, o último resultado do Brasil, né? É, a gente apostando no último resultado que o Brasil teve, né? Antes do jogo de ontem. Pois bem, então tivemos aí 3-0 para o Brasil, 13 pessoas acertando o placar. Vamos lá. Primeiro vamos à camisa da seleção brasileira. Atenção, atenção, você que respondeu 3-0, valendo uma camisa da seleção brasileira. Vamos lá. É, Francisco Souza me ajuda aqui para dizer aqui, começar a sortear a camisa, né? Vamos lá. De 1 a 13, Francisco Souza me falando o número, e ele diz aqui que é o número 8. Número 8 caindo no nome de Adailton. Adailton foi o nosso sortudo, leva a camisa aqui da seleção do Brasil, né? Respondeu 3-0, foi o resultado do jogo de ontem. Então, Adailton, você sorteado aqui com a camisa do Brasil, tá bom? Já pode pegar aqui com a gente. Vamos agora ao sorteio de R$50 no Pix. Você que mandou mensagem pra gente, você que respondeu você que deu o palpite, né, e acertou no palpite. Vamos lá, Francisco Souza dizendo aqui o número de 1 a 13 menos o 8, né, já que o Adailton já foi o sortudo, o ganhador da camisa do Brasil, ele respondendo 12, número 12. Então cai no nome de Vanessa do JK, Vanessa, moradora do JK, ganhando um Pix aqui de R$50, lá de Delícias da Silvânia, que funcionou normalmente hoje, né? Tá tudo certo hoje? Tudo certo hoje lá em Delícias da Silvânia. 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Vanessa do JK, você ganha aqui R$50 no Pix. Né? 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O pessoal vai fazer o Pix para você, tá tudo bem? Obrigado a você que participou. O próximo jogo tem mais uma ação aqui no programa, né? Tem mais uma ação e você pode de repente ganhar, tá bom? Nosso jogo acontece na segunda-feira. Vamos estar aqui com mais uma ação no programa, apostando aí na seleção brasileira, com toda certeza. 9h49 aqui.

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0: Tudo certinho por aqui, 9h59 na manhã da Cenecista FM. Estamos juntos, hein? Juntos numa manhã bonita, né? Essa manhã de quinta-feira, estamos aí no clima ainda junino. É, o mês ainda é de festa, de muita festa em todo o Brasil, tá? É, estamos já vivendo aí os últimos dias do mês de junho, né? Tá acabando o mês de junho, mas estamos aí, tá? É, e o clima tá gostoso. 9h59. Vamos ao zap aqui? Tem alguém no zap aqui com a gente? Tudo bem? Oi?
1: Bom dia, Jair.
0: Tudo bem, Edmilson?
1: Gostaria de pedir qualquer música. Bom dia, Jair.
0: Tudo bem, Edmilson?
1: Gostaria de pedir qualquer música do programa aí para oferecer a meus filhos, que são Erivanildo, a Vitória Regis, a Dedé, a Cida Maria de Fátima, a minha neta Maria Eduarda, a Beatriz de Stephanie, a Matinina, com o padre Nivaldo, e minha irmã Bernadette, minha irmã Betânia, minha tia São Rita, Biluca, Maria e Toinha. E a todos vocês aí da Cenecista, um bom dia e um bom trabalho.
0: Obrigado. Um abraço, Edmilson, com a gente aqui no bairro Cenecista. 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Hora de notícia, você bem informado aqui com a gente.

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2: Paris, 25 de junho de 2026. Essas são as principais notícias desta quinta-feira. Vários países organizam um envio de ajuda humanitária à Venezuela após um poderoso duplo terremoto ontem, de magnitudes 7,2 e 7,5, que causaram um desabamento de dezenas de prédios em Caracas e arredores. O presidente Lula disse ter instruído o Ministério das Relações Exteriores e a Embaixada do Brasil em Caracas a preparar assistência à Venezuela. Aqui na Europa, a União Europeia se diz pronta a responder às necessidades mais urgentes da população venezuelana. O presidente francês Emmanuel Macron anunciou o envio imediato de uma equipe de 85 socorristas especializados em operações de busca e salvamento. 54 soldados da unidade de emergência do Exército Espanhol estão prontos para serem enviados à Venezuela, anunciou nessa quinta o Ministério da Defesa da Espanha. A Alemanha também prevê o envio de até 6 aviões com assistência e equipes de resgate. Muitos outros países se unem a essas iniciativas, entre eles China e Índia. Na América Latina, México, Argentina, Chile, Equador, Uruguai, Costa Rica, entre outros, também expressam sua solidariedade e disposição para ajudar a Venezuela. Mais cedo, a presidente interina Delcy Rodrigues afirmou ter conversado por telefone com o secretário de Estado americano Marco Rubio, que prometeu o envio imediato de ajuda humanitária e socorristas à Venezuela. Segundo o balanço ainda provisório, foram registrados mais de 160 mortos e quase 1.000 feridos até o momento, mas o número de vítimas deve aumentar. O aeroporto de Maiquetia, o maior do país, permanece fechado após sofrer danos graves em sua infraestrutura. O secretário de Estado americano, Marco Rubio, continua seu giro pelo Oriente Médio para tranquilizar os países do Golfo quanto à defesa dos interesses dos aliados nas negociações com o Irã. Rubio está hoje em Bahrein e declarou que os Estados Unidos querem um acordo com o Irã, mas não a qualquer preço. Mais cedo, a Guarda Revolucionária, o Exército Ideológico do Irã, advertiu a qualquer travessia do Estreito de Hormuz sem a autorização do país e ameaçou os navios que não cumprirem a regra com medidas apropriadas. O Irã cogita impor um pedágio às embarcações que transitarem pela região, uma ideia que Rubio tema que possa ser adotada em outros lugares do mundo, suscitando o caos total. Já o grupo Hezbollah acusou Israel de uma nova violação do cessar-fogo, depois que um drone israelense matou

0: duas pessoas ontem no sul do Líbano. Mais de 100 milhões de pessoas na Europa devem enfrentar temperaturas acima de 35 graus hoje. Na véspera, a França voltou a registrar um novo recorde de temperatura, 43,8 graus, no centro do país. O prefeito de Paris, Emmanuel Grégoire, apontou nessa manhã para um aumento da mortalidade na capital por causa das temperaturas extremas, sem divulgar números específicos. A capital francesa e outras cidades voltam a registrar hoje 40 graus. Na Espanha, as autoridades sanitárias anunciaram que pelo menos 212 mortes registradas entre domingo e quarta-feira podem ser atribuídas à atual onda de calor. Rádio França Internacional, em parceria com a agência Rádio Web, de Paris, Daniela Franco.
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3: Por aqui são 10h06 agora, na manhã da Cinecista FM. Voltamos ao Zap. Tem alguém no Zap com a gente aqui? Ah, você com a gente aqui no Zap Zap. Tudo bem? Bom dia.
4: Bom dia, Jair. Aqui também deu certo os Brandões. Eu quero ouvir um forró aí para oferecer a todos os ouvintes aqui de Sérgio Brandões e para todos vocês aí de Picuí. Bota aí um forró com a Maza.
3: A Maza.
4: Tô aqui de rainho ligado, viu?
3: Tudo certo. Obrigado, dona Rita. Um abraço, viu? 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São 10h10 na manhã da Cenecista FM.
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3: Vem chegando a Amazã. A Amazã canta pra gente aqui na manhã da Cenecista FM 10 e

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0: Daí, bom dia. Hoje eu quero oferecer todas as músicas do programa para o meu neto Arthur, que está de aniversário. Que Deus dê a ele tudo de bom na sua vida, paz, saúde, e que ele consiga realizar todos os seus sonhos. São os parabéns de toda a sua família, especialmente da sua avó, Marilene, que amamos muito. Um bom dia, Jair, para vocês.
1: Bom dia, Jair. Bom dia a todos os ouvintes da Rádio CNC. Jair, o jogo ontem foi bom. O Brasil ontem jogou bem. É, a gente tem que tirar o chapéu. E foi 3-0. Meu placar era 3-1, mas 3-0 foi bom demais. Só não deu muito bom para a Angra de Cocada, né? A Angra de Cocada disse que era 2-0 para o time que ia jogar ontem contra o Brasil, né? Mas não deu certo, não. Fica pra próxima aí, Anja. É brincadeira, Anja. E nós vamos por aqui. Vamos por aqui, Jair. Vamos à vitória, se Deus quiser, né? É segunda que ele joga de novo.

0: Bom dia, Jair. Aqui é Dario Barmeiro. O Brasil ganhou, hein? 3-0, não foi? Parece? É... Quero mandar um alô pro Sítio Vertente, pra Dona Adélia, todo o Sítio Vertente, um alguém especial que mora na Vertente. Oferecer a minha irmã Neném, a minha irmã Vitória, a meu cunhado Mané Girão, a Pedro, a Bim e a sogra de Bim, Dona Jailma. E tenha um bom dia.
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1: O texto compartilhado pelo presidente dos Estados Unidos reforça um receio que já vem sendo debatido no Brasil: a possível interferência nas eleições de outubro. O conteúdo publicado por Donald Trump nesta semana trata a disputa presidencial brasileira como um teste decisivo para o futuro do conservadorismo na América Latina. Além disso, sugere que o resultado das urnas no país pode redefinir os rumos políticos na região. A publicação também associa o Brasil ao avanço de uma agenda conservadora internacional e coloca a eleição brasileira como uma das mais importantes para os grupos políticos alinhados ao trumpismo fora dos Estados Unidos. Cientista política e professora de relações internacionais da ESPM, Denilde Rose Hacker, entende que o texto deixa claro a intenção de Trump de acompanhar de perto o pleito de outubro.
2: É um país que, se não aliado aos Estados Unidos, tem uma aliança muito maior e forte com a China, e isso representa um perigo para os Estados Unidos. Então, acho que esse aqui é o tom do que ele está colocando. Do ponto de vista das relações internacionais, o Brasil pode entrar no rol de países que têm sido pressionados pelo Trump, e mesmo sendo países aliados que não têm uma atuação, não têm tido um relacionamento possível. Então, provavelmente, outros países vão até, os países europeus e os países que têm sido pressionados, como o Canadá, se colocam na mesma posição que o Brasil.
1: Cientista política elenca como poderia ser um método de interferência de Trump nas eleições brasileiras.
2: É a mobilização digital, né? Com via não diretamente ao governo, mas também de grupos que apoiam esse governo externo, que provavelmente essa vai ser uma ação importante, né? Figuras que representam aí o trumpismo se posicionando e gerando mobilização. Até influências diretas, né, com atuação nos pleitos diretamente, que não acho que é o caso aqui do Brasil, mas que a gente já viu em outras eleições, isso gera uma ingerência externa no processo.
1: O texto foi publicado no dia em que o chanceler brasileiro Mauro Vieira criticou o que chamou de ingerência dos Estados Unidos em um discurso na Assembleia Geral da Organização dos Estados Americanos, a OEA. Agência Rádio Web, produção e reportagem, Norberto Notari.
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1: Bom dia, meu amigo Jair. Agradecer a Deus por mais um dia. Que Deus o abençoe todos nós com muita paz, com muita saúde, com muita bênção, com muito Deus no coração. Peço qualquer uma música para minhas três filhas, para os meus três genros, para os meus três netinhos, minhas duas netinhas. A toda a família que mora no bairro Senecista, na rua Maurício Salles, na casa do agricultor e hospital regional. Que Deus o abençoe todos nós com muita bênção. É Deus no comando da nossa casa e a Senecista também. Que Deus o abençoe, meu amigo. A Valdira Sítio Águas Bela, bom dia. Ainda mando para seu Chico e Dona Marlúcia, meu amigo Jota Tavares e toda a família. A Valdira Sítio Águas Bela, bom dia, meu querido.
2: Aqui é Manu Jastino Rio. Hoje quero parabenizar minha esposa Josinete, seu aniversário. Passamos aí de Leandro e Leonardo para ela. Deus abençoe ela. Muita paz e saúde para vocês do da rádio. Bom dia.
3: Bom dia, Jair Gomes. Bom dia a todos os ouvintes da Rádio Senecista de Picuí. É a Adriana Galdino de César Brandões, sou ouvinte do seu programa. Quero ouvir todas as músicas. Quero oferecer para Jaine, Maria Isabel, minha mãe Maria, meu pai Zouza, para a Comadirene, para Dom Antônio, a Goreta Brauzinho, Picuí, a seu Chico Guedes aqui na oficina do Guedes e a todos que estão por lá na escuta do seu programa e a todos daqui de Serras Brandões, a todos que fazem parte da nossa amizade e a todos vocês da rádio. Fica com Deus, então bom dia.
4: Bom dia, Jair, aqui é Neide das Vertentes. Jair, passou uma música para mim, Corregueiro da Fé, para ver se a minha família aqui em Vertentes. Era em Pico, minha filha da Liane, minha comadre Cleonice, minha irmã Cidra em Posto de Onça e todos vocês da rádio, que Deus lhe abençoe, tudo de bom na vida de nós, né, Jair? Valeu, é Nil, viu? Toque minha música, por favor.
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6: E bom dia a todos ouvintes da FM Cinecista e bom dia aos antes brasileiros. Jair, como é que vai ser esse sorteio aí? Que o placar eu acertei, foi 3-0. Daqui pra frente ninguém escolhe seleção não, pode vir aqui, vier que a gente vai jogar, não é isso? Valeu, Jair, bom dia, meu irmão. Feliz Brasil!
7: Olha, meu amigo Jair, meu filho, como é que tá? Tamo aqui, meu filho, Picuí, né? Fazendo espetinho, né? Pra mais tarde trabalhar, escutando esse programa maravilhoso. Ontem foi dia de seleção brasileira, né, meu filho? E só passando pra lembrar que ontem foi, né? Essa primeira frase é primeira, é preparação, né? Para começo da Copa do Mundo. E a Copa do Mundo começa a partir de segunda-feira em Dante. Né? Pro Brasil, né? Começa a partir de segunda-feira. Aí é história. Aí começa a verdadeira Copa do Mundo, né? Que é o mata-mata. Aí o cabo vai ver quem é bom. Certo? Mas antes disso aí, um preliminar, né? É só a primeira etapa de classificação para o mata-mata, viu? Aí no mata-mata o cara sabe que é o bom, né? E vamos ver que nós estamos preparados, né? Essa seleção ainda é mentirosa ainda, viu? Certo? Você pegou esse joguinho fácil aí, né? Agora vamos ver a dor de cabeça que vem de lá pra cá o pepino, viu? Mas já vamos entrar com fé e e botar esses cabos aí pra jogar bola aí, né? Pra jogar sério, né? Pra ver se dá certo, viu? Porque esses três joguinhos aí foi fácil, viu? Agora o que vem de lá pra cá aí é chumbo grosso. Viu? Valeu, meu amigo. Jesus abençoe.

aqui no finalzinho, agradecendo você pela audiência, agradecendo você por ter ficado com a gente aqui. Deixa eu abraçar aqui a Neném, tá com a gente, tá na nossa audiência, muito obrigado. Agradeço também aqui a pessoal que está na Serra, obrigado a você da Serra, ouvindo aqui a programação Senecista FM. Pessoal de Santa Luzia, pessoal daqui da Serra, ouvindo a gente nos sítios aqui na Serra, muito obrigado, viu, a todo mundo aí pela audiência, obrigado por ter ficado com a gente aqui. Gente, olha, amanhã estaremos de volta aqui na programação Senecista. A próxima atração aqui do rádio é o Jornal Senecista, as notícias que mais importam, as notícias mais interessantes você tem a partir de agora na programação da sua Senecista FM. Fique com a gente aqui, tá? As notícias mais importantes, o que aconteceu, o que, que aconteceu nessas últimas 24 horas, você acompanha com a gente agora. Tudo bem? Obrigado, Francis Souza, na mesa de som, Jair Gomes na apresentação, Vanessa Souza na redação aqui do programa. Que Deus abençoe a todos. No finalzinho, chegue mais perto do rádio, porque temos algo importante para falar para você aqui. Aumente aí o volume do seu rádio. Olha, a esperança é capaz de quebrar todos os medos e inseguranças. Então confie, encontre coragem e tenha fé. Porque vencedores não são pessoas que nunca falham, são pessoas que nunca desistem, seguem na vida com fé. E a dor geralmente nos faz encontrar nossa fortaleza interior. Porque nem sempre precisamos de um plano. Às vezes, precisamos respirar, confiar em Deus e acreditar que tudo vai dar certo. Tudo vai dar certo. Em qualquer situação, acredite, a tempestade vai passar e tudo vai ficar bem. Não desista, não perca a esperança. Deus vai agir, Deus está do seu lado, Ele vai te ajudar.

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0: Olá, bom dia. Quinta-feira, hoje, 25 de junho de 2026. As notícias do dia. Os assuntos mais importantes, os assuntos mais comentados, você tem aqui no Jornal CNC. O que aconteceu nas últimas 24 horas? Terremoto de magnitude 7.5 deixa 164 mortos e quase 1.000 feridos na Venezuela. Após expor atrito com Flávio, Michele nega briga e diz não ter raiva de ninguém. E ainda, jogador de futebol diz que família está desaparecida. Nosso prédio caiu, disse o jogador. E ainda, Brasil, Estados Unidos e Europa enviam equipes de resgate e ajuda à Venezuela. Também destaque aqui nessa manhã na Paraíba, incêndio atinge barraca de lanches no Parque do Povo, em Campina Grande. Comunicador cadeirante relata a experiência na cobertura do São João de Campina Grande e diz que busca ampliar acessibilidade. João Pessoa retoma a vacinação nesta quinta pós-feriadão de São João. Menina de 11 anos atrai a atenção de Elba Ramalho e canta com a artista no São João de Campina Grande. Foi um sonho realizado, disse a menina. E ainda, casal que vive em Motorhome, percorre o Brasil, chega a Campina Grande com lanchonete itinerante no São João. Suspeito de integrar facção criminosa em Goiás é preso em João Pessoa. Em Lagoa Seca, homem é morto a facadas após tentar separar briga de casal. No Rio Grande do Norte, polícia prende terceiro suspeito de envolvimento em atentado contra o vereador em Mossoró. Essas e outras notícias você vai ter com detalhes no Jornal Cerecista, que está começando agora.
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2: A quinta-feira, 25 de junho, será de muitas nuvens em grande parte do Nordeste. A chuva deve se concentrar na faixa litorânea leste da região e no norte do Maranhão. No interior, o tempo segue encoberto. Na Bahia, a previsão de pancadas de chuva isoladas em Salvador e no litoral. Na capital, a temperatura varia entre 20 e 28 graus. Em Sergipe, Aracaju terá mínima de 24 e máxima de 29 graus, sob muitas nuvens e pancadas de chuva isoladas. A instabilidade também alcança o litoral sergipano, enquanto o Agreste e o Sertão apresentam maior cobertura de nuvens, sem indicativos expressivos de chuva. Em Alagoas, Maceió deve variar entre 25 e 28 graus, com muitas nuvens e pancadas de chuva isoladas. A previsão aponta condições semelhantes para a Zona da Mata e o litoral. Em Pernambuco, Recife terá temperaturas entre 24 e 28 graus e previsão de muitas nuvens com pancadas de chuva isoladas. No Agreste e no Sertão, a nebulosidade segue predominante durante a manhã. Na Paraíba, João Pessoa registra mínima de 24 e máxima de 28 graus, também com muitas nuvens e pancadas de chuva isoladas. A instabilidade alcança o litoral e parte da Zona da Mata. No Rio Grande do Norte, Natal terá temperaturas entre 23 e 29 graus, com muitas nuvens e pancadas de chuva isoladas. Nas regiões do Agreste, da Borborema e do Oeste Potiguar, a previsão indica predomínio de muitas nuvens. No Ceará, Fortaleza terá mínima de 24 e máxima de 29 graus, com muitas nuvens. O mesmo cenário é previsto para grande parte do litoral. No Piauí, Teresina terá temperaturas entre 24 e 34 graus, sob muitas nuvens. A condição também predomina no Norte, Centro-Norte, Sudeste e Sudoeste piauienses, mantendo o tempo estável durante a manhã. No Maranhão, São Luís deve registrar mínima de 25 e máxima de 32 graus, com muitas nuvens, pancadas de chuva e trovoadas isoladas. Nas regiões central, leste, oeste e sul do estado, o céu permanece com muitas nuvens ao longo do período. As informações são do Instituto Nacional de Meteorologia. Viviane Oliveira, o tempo e a temperatura.
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0: 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Ontem, Brasil esteve em campo jogando contra a Escócia pela Copa do Mundo. O Vini Júnior voltou a ser protagonista da seleção brasileira com mais 2 gols. Neymar fez sua estreia no Mundial e permaneceu em campo cerca de 20 minutos. A parte da seleção brasileira está feita. Comandado por Vini Júnior, o Brasil venceu a Escócia 3-0 ontem em Miami e avançou ao mata-mata da Copa do Mundo como líder do Grupo C. Vini marcou os 2 primeiros gols, ambos no primeiro tempo, chegando a 4 nesta edição do Mundial. No segundo tempo, Matheus Cunha, paraibano, fechou o placar aproveitando uma das 2 assistências de Bruno Guimarães na partida. O jogo no Red Rock Stadium marcou ainda a estreia de Neymar Júnior na Copa do Mundo 2026, a 4ª de sua carreira. Ele jogou por cerca de 20 minutos no segundo tempo, quando o 3-0 já estava construído. Agora a seleção brasileira aguarda o segundo colocado do Grupo F para conhecer seu adversário na segunda fase, podendo ser Holanda, Japão ou mesmo Suécia. O jogo será na segunda-feira, dia 29, às 14 horas, horário de Brasília, em Houston. O atacante do Real Madrid, que a cada jogo se mostra mais disposto a fazer história na Copa, o Vini Júnior, ficou com a bola em três oportunidades, né? E uma delas fez, mas o gol foi anulado. Mas em 2 ele acertou, fazendo, portanto, 2 gols no jogo de ontem, né? A boa vitória do Brasil, uma vitória, podemos dizer, convincente. Muita gente gostou do resultado e gostou da atuação da seleção brasileira nesse jogo de ontem contra a Escócia. Um terremoto devastaram a Venezuela na noite de ontem, deixando 164 mortos, 971 feridos até agora. Mais de 500 equipes de emergência estão trabalhando para tirar sobreviventes dos escombros. Imagens da imprensa e das redes sociais mostram a comemoração dos venezuelanos a cada sobrevivente encontrado com vida após os tremores, considerados os piores a atingirem o país em 100 anos. Até amanhã de hoje, 164 mortes haviam sido confirmadas, mas o Serviço Geológico dos Estados Unidos estima que o número de mortos possa ficar entre 10 e 100 mil reais. Perdão, 100 mil pessoas. Desculpa. O número pode chegar de 10 a 100 mil pessoas. O Itamaraty disse que até agora não há notícias de brasileiros entre as vítimas. Dezenas de chefes de Estado e de governo se solidarizaram e se colocaram à disposição para enviar tanto ajuda humanitária como produtos médicos, equipes de resgates. Além do Brasil, a lista inclui vários países que já sofreram terremotos devastadores, como os Estados Unidos, a Turquia, o México, Portugal. Segundo a presidente interina da Venezuela, Delcy Rodrigues, que agradeceu à comunidade internacional pelo apoio recebido, os primeiros socorristas estrangeiros devem chegar nas próximas horas. A Delcy Rodrigues é a primeira, é a presidente interina da Venezuela. O governo venezuelano cancelou aulas, suspendeu serviços não essenciais. O presidente dos Estados Unidos, Donald Trump, declarou solidariedade, diz ter mandado todas as agências do governo americano ajudarem. A China, que era a principal compradora do petróleo venezuelano antes da captura e prisão de Nicolás Maduro por militares americanos, afirmou que vai fazer o que for possível para ajudar. Coisa impressionante, né? 7.5, viu, gente, de tremor, né? Mais de 164 pessoas morreram até agora. Esse número pode aumentar, né? Com o passar das horas, esse número pode aumentar, porque as equipes estão à procura de novos sobreviventes. 11:17 aqui. O jogador de futebol argentino Lucas Trejo afirmou nesta quinta que sua família está desaparecida após os terremotos devastadores que atingiram a Venezuela na noite de quarta-feira. Trejo, que joga por um time venezuelano, afirmou não ter notícias de sua família e que o prédio onde moravam desabou por conta do tremor. Olha que drama. Ele fez um apelo nas redes sociais para ter alguma novidade sobre o paradeiro de sua esposa, Iane, e seus dois filhos. Nosso edifício em Praia Grande caiu. Não sei nada da minha família. Por favor, orem por eles. Difundam essa mensagem para alguém que possa tê-los visto. Quero acreditar que não estavam lá. Orem pela minha família, por favor, afirmou Trejo. Praia Grande é um município costeiro da Venezuela que fica a cerca de 12 quilômetros ao norte da capital Caracas. A situação do jogador argentino é a mesma de milhares de venezuelanos nesta quinta, que sofrem com as consequências de uma sequência de dois terremotos de magnitude 7.5 e 7.2 que devastaram o território venezuelano na noite de ontem, 24. Prédios, casas desabaram por todo o país, mais de 100 pessoas morreram, centenas ficaram feridas, segundo o governo venezuelano. A situação não é fácil lá para quem mora na Venezuela. Olha, trabalhadores nascidos em julho e agosto podem sacar PIS/PASEP. Repórter chamado.
3: Os trabalhadores e trabalhadoras que nasceram nos meses de julho e agosto estão habilitados para receber o pagamento do abono salarial PIS/PASEP 2026. De acordo com o que informa o governo federal, tem direito ao benefício aqueles que receberam no ano base de 2024 remuneração média de até R$ 2.766. Também compõe a lista de requisitos a necessidade de o trabalhador estar cadastrado no PIS/PASEP, Programa de Integração Social ou Programa de Formação do Patrimônio do Servidor Público, há pelo menos 5 anos. É necessário ainda ter trabalhado com carteira assinada para empregadores contribuintes por pelo menos 30 dias no ano base, além de ter os dados informados corretamente pelo empregador na relação anual de informações sociais ou no E-Social. Entre as alternativas de saque está a rede Banco 24 Horas, que é gerida pela empresa Tecban. O gerente de produtos e canais de distribuição da Tecban, Rodrigo Maranini, lembra a data limite para resgatar o valor.
4: Este abono salarial é um benefício no valor de até um salário mínimo, concedido anualmente a trabalhadores da iniciativa privada e também a servidores públicos que atendam aos requisitos do programa. Neste momento, o benefício é destinado a trabalhadores que nasceram nos meses de julho e agosto, e os valores ficarão disponíveis para saque até o encerramento do calendário, que neste ano é 30 de dezembro. Então é importante as pessoas sacarem esse valor em 2026.
3: Rodrigo Maranini também reforça a abrangência da rede.
4: O Banco 24 Horas, ele consegue de uma forma muito rápida e prática auxiliar o beneficiário para verificar se o crédito já está disponível na conta dele. Hoje, a rede Banco 24 Horas está presente em mais de 2.100 municípios espalhados pelo Brasil. São mais de 150 instituições conectadas em um único ponto de atendimento, o que permite ali à população realizar diversas transações, como saque, consulta, pagamentos, recarga de celular, e com muita conveniência e agilidade.
3: O valor pago é proporcional ao tempo de serviço. Ele equivale ao salário mínimo vigente dividido por 12 e multiplicado pela quantidade de meses trabalhados. Vale lembrar, o salário mínimo deste ano é de R$ 1.621. A consulta em relação ao benefício pode ser feita pelo aplicativo Carteira de Trabalho Digital, pelo portal gov.br, pela Central Alô Trabalho no telefone 158 ou diretamente nas instituições financeiras responsáveis pelo pagamento. Agência Rádio Web, produção e reportagem, Diego Abrião.
0: 11:22 agora, um homem é morto a facadas após tentar separar a briga de casal no Agreste da Paraíba. Pablo Fernandes, 32 anos, foi morto a facadas após tentar evitar um caso de violência doméstica na manhã de ontem na cidade de Lagoa Seca, aqui no Agreste da Paraíba. De acordo com a Polícia Civil, Pablo estava em casa quando percebeu uma discussão entre o casal de vizinhos. Ao ouvir a mulher gritando por socorro, ele entrou na residência com a intenção de conter a briga. Dentro do imóvel, suspeito, identificado como Vinícius da Silva Gomes, de 26 anos, estava armado com a faca e desferiu vários golpes contra a vítima. Pablo não resistiu aos ferimentos e morreu ainda no local. A mulher envolvida na discussão não teve ferimentos graves. A Polícia Civil informou que o suspeito já apresentava histórico de violência doméstica. Após o crime, Vinícius fugiu. Até agora, não havia sido localizado. Em nota, a polícia destacou que a motivação do desentendimento e o histórico dos envolvidos continuarão sendo apurados no inquérito policial. Morreu de graça, né, o vizinho? Morreu de graça. Ele foi tentar ajudar. A mulher gritava por socorro e ele foi lá na casa vizinha. E chegando lá, encontrou o assassino, né? O homem armado, um homem de 26 anos, armado, que partiu para cima dele. Ele estava desarmado, ele estava sem nenhuma arma, e foi atingido por facadas. Ele não resistiu aos ferimentos, morreu, né? A mulher que estava envolvida na questão, aí na discussão, na briga, ela teve ferimentos leves, né? Foi socorrida. O que atacou, né, o que deu as facadas, está foragido. Não foi encontrado até agora. Pelo menos até agora de manhã não tínhamos essa informação. Um homem de 39 anos, investigado por integrar uma facção criminosa com atuação em Goiás, foi preso na manhã desta quarta-feira em João Pessoa. A ação ocorreu durante uma operação deflagrada pela Polícia Civil de Goiás. A operação cumpriu 2 mandados de prisão temporária e 2 de busca e apreensão expedidos pela Justiça Goiana. As ordens foram executadas em Goiás e na capital paraibana, no bairro do Planalto da Boa Esperança, onde o suspeito morava há cerca de 2 anos. Segundo a investigação, o homem é apontado como integrante de uma organização criminosa com atuação nacional. Ele foi localizado após a polícia identificar publicações nas redes sociais em que ostentava uma vida de luxo. De acordo com o delegado Danilo Wendel, da Polícia Civil de Goiás, o investigado atuava na logística de armas do grupo,

0: digital ou autoriza movimentações automáticas via Open Finance. Assim, é possível visualizar quanto dinheiro há disponível na conta e verificar o limite antes de concluir a transação por Pix. A opção é chamada pelo Banco Central de jornada otimizada, justamente porque reúne etapas que eram separadas. O objetivo da instituição financeira é evitar que o cliente faça um processo de autorização para compartilhar dados e depois repita passos parecidos para vincular a conta e habilitar pagamentos. Dessa forma, serão reduzidas falhas por falta de dinheiro na conta. Mesmo se o cidadão não autorizar a visualização de saldo e limite, o pagamento e transferência seguirão funcionando. Se ele permitir, a nova opção também pode cancelar a qualquer momento. Da Rádio 2, Fabíola Altran.
1: h27 agora, você no Jornal Cenecista, a Polícia Civil e o Ministério Público de São Paulo deflagraram hoje de manhã a Operação Última Parada contra um esquema de lavagem de dinheiro da facção criminosa Primeiro Comando da Capital, PCC, no transporte público. Os agentes cumprem 5 mandados de prisão temporária e 104 de busca e apreensão. Os 3 presos são o vereador da capital, Senival Moura, do PT, Jair Ramos de Freitas, o Cachorrão, diretor informal da empresa, e Devanil de Souza Nascimento, o Sapo, motorista e homem de confiança do vereador. Lorival Monário, o Orelha, atual presidente da Transunião, acusado de ser nomeado pelo PCC para garantir o escoamento de recursos ilícitos. O Leonel Moreira Martins, o Cabeça Branca, supervisor operacional que atuava como interlocutor direto do PCC dentro da empresa, transmitindo ordens da facção. Bom, os números da operação de hoje: bloqueio de 117 veículos e 3 embarcações, sequestro de 21 imóveis, bloqueio de 194.457.851,90 em contas dos alvos. Os investigados são acusados de organização criminosa, lavagem de dinheiro, fraudes em licitações públicas. Com a operação, a diretoria da Transunião foi afastada e a Prefeitura de São Paulo comunicada para que sejam tomadas as medidas administrativas cabíveis. Em nota, a Secretaria Municipal de Mobilidade Urbana e Transporte e a SP Trans informam que a operação dos ônibus da empresa Transunião segue funcionando, com a frota atendendo normalmente as linhas sob sua responsabilidade, sem prejuízo ao atendimento da população. A administração municipal aguarda a notificação oficial da decisão judicial para avaliar seus termos e definir as providências necessárias para a partir de agora. O prefeito Ricardo Nunes informou estar acompanhando os desdobramentos da operação, ao mesmo tempo em que temos toda a atenção para que o serviço funcione plenamente, o que tem ocorrido normalmente desde as primeiras horas da manhã. A situação nas grandes cidades é difícil, nas grandes e nas pequenas também, né? Porque a infiltração do crime organizado, né, em transportes públicos, em contratação desses transportes, né? Também na distribuição na coleta do lixo, né? Tem muitas empresas que entram para concorrer, né, nas licitações, e lá na frente estoura, né? Descobre-se que tem envolvimento com crime organizado, enfim, muita coisa, tá? Muita coisa, e vejo que outras prefeituras precisam parar, né? Reavaliar e começar de novo, né? Coloca uma nova licitação, contrata uma nova empresa para atender a população. O que não pode é ficar a população sem o serviço, né? Transporte, sem o serviço de limpeza e outros serviços importantes, essenciais, né, no município. 11h30 agora, você está no Jornal Cenecista. 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
0: Seu Jornal Cenecista com as notícias mais importantes do dia. Elba Ramalho esteve se apresentando no maior São João do mundo, em Campina Grande, na madrugada desta quarta-feira, após a virada para o dia de São João, ao som de Ai Que Saudade de Você. A Elba esteve lá no palco. E a campinense Malu Alcântara, de 11 anos, subiu ao palco e cantou com Elba Ramalho durante o seu show. Antes do momento, Elba manteve a tradição de mais de 30 anos de se apresentar na véspera de São João, dia 23 de junho, quando canta Olha para o Céu, de Luiz Gonzaga, marcando a chegada da data festiva. Durante o show, Malu chamou a atenção da cantora ao longo da apresentação. A menina estava na grade, com cartaz em um triângulo, o instrumento típico do forró, já na parte final do show. Elba chamou ela para o palco. Estava com o cartaz, tocando triângulo. Aí ela sempre olhava e sempre fazia gestos. Quando estava quase no finalzinho do show, ela me chamou. Aquela era a hora de mostrar o que eu sinto por ela. Fiquei tão radiante, muito feliz, emocionada. Foi um sonho realizado, disse Malu. Mesmo emocionada, a menina afirmou que conseguiu cantar a música que mais gosta e disse que pretende seguir carreira musical com o apoio da família. Sempre emocionada, eu cantei Ai Que Saudade de Você. Sempre gostava de assistir ela na televisão. Ela tem uma alegria, uma simpatia em cima do palco, me identifico muito com ela. Sempre gostei de forró e com minha mãe me apoiando, vou continuar na carreira, contou Malu, não? Uma garotinha de 13 anos. E a Elba Ramalho é, na verdade, uma cantora de excelência, né? A Paraíba, o Nordeste, tem uma artista completa, que é a Elba Ramalho, né? E eu tive a oportunidade de ver a Elba em dois shows e é algo espetacular, né? Ela tem presença de palco, ela domina bem o palco, ela domina bem a sua obra, a sua arte, né? Suas músicas, um espetáculo. Bom, o momento teve um significado especial antes mesmo do show. A mãe de Malu é a dona Lisiane Alcântara, de 48 anos, relatou que a filha fez um pedido na véspera da apresentação. Elba sempre esteve no repertório dela. Ontem, em especial, ela acendeu uma vela para São João, pediu para que ele abrisse os olhos e o coração da Elba, pois seria um sonho cantar com ela. E assim foi feito. Lisiane afirmou ainda que o momento no palco terminou, mas a emoção seguiu depois do show. Muita emoção depois da apresentação, choramos muito de emoção, choramos de gratidão, as pessoas todas elogiando, tirando foto, foi incrível. Bom, a noite mais aguardada do São João de Campina Grande reuniu milhares de pessoas no Parque do Povo. O público veio de diferentes estados para acompanhar um dos momentos centrais do maior São João do mundo, o show de Elba Ramalho, responsável por anunciar a chegada de 24 de junho, dia de São João. Inteligência artificial contra o câncer. Recurso do Google acelera tratamentos no Paraná. Repórter chamando.
2: A inteligência artificial é uma realidade cada vez mais presente nas nossas vidas. Hoje, boa parte das pessoas já conhece o ChatGPT, por exemplo. Mas esse tipo de tecnologia pode ir muito além. O governo do Paraná implantou de forma inédita no Brasil a ferramenta de inteligência artificial Capricórnio, que faz parte do Google, em dois hospitais, um em Londrina e outro em Guarapuava. E ela não serve só para aquela parte teórica, mas ajuda os médicos a acelerar diagnósticos e personalizar tratamentos contra o câncer. Segundo o diretor médico do Hospital do Câncer de Londrina, Bruno Henrique Bressanini de Almeida, essa tecnologia acelera os processos, reduzindo para cerca de uma hora o que antes era feito em uma semana.
3: Com a vinda do Capricórnio, a discussão que era feita em dois ou três artigos, hoje ela é feita através de uma busca que envolveu centenas de artigos. E aí refinou e chegou naquela dezena de artigos. Mas tudo muito refinado. Consegue se discutir ciência e medicina baseada em evidência no mais alto nível.
2: No Hospital São Vicente, em Guarapuava, essa tecnologia também auxiliou no atendimento de um paciente com câncer de origem desconhecida. A análise de dados realizada pela plataforma apontou caminhos para exames complementares e futuras possibilidades de tratamento, incluindo o uso de imunoterapia. Desenvolvida pelo Google em parceria com um hospital da Holanda, essa plataforma cruza informações científicas internacionais com os dados clínicos do paciente, como histórico médico, mutações genéticas e respostas a tratamentos anteriores. O objetivo é identificar, de forma rápida e precisa, as melhores opções terapêuticas para cada caso. Mas os médicos reforçam que a inteligência artificial não substitui o trabalho dos profissionais de saúde. Ela funciona como uma ferramenta de apoio, ampliando o acesso ao conhecimento científico mais recente e ajudando a levar ao SUS tratamentos cada vez mais personalizados. Agência Rádio Web de Curitiba, Priscila Amor.
0: Agora, a polícia prende terceiro suspeito de envolvimento em atentado contra vereador em Mossoró. Essa notícia repercute aqui no Rio Grande do Norte. E a polícia prendeu ontem o terceiro suspeito de participação no atentado que matou o assessor parlamentar Alisson Diego de Oliveira Moraes e deixou ferido o vereador Cabo Davidson em Mossoró dia 15 de junho passado. Segundo a corporação, o investigado foi identificado, Wilson Mariano da Silva Filho. A prisão preventiva foi decretada pela justiça após representação da Polícia Civil, que afirma ter reunido elementos apontando a participação dele no crime. Outros dois homens suspeitos de participação no atentado foram presos no Ceará na tarde da terça-feira 16. Ambos são naturais do Rio Grande do Norte, mas têm bases no estado vizinho. A polícia apreendeu o carro usado na ação, um fuzil calibre 5.56 e uma pistola .40. De acordo com a Polícia Civil, as investigações sobre o atentado seguem em andamento para esclarecer a dinâmica do crime, identificar eventuais coautores e mandantes. A Polícia Civil informou numa entrevista coletiva na sexta-feira passada que o atentado contra o vereador de Mossoró, Cabo Davidson, que terminou com a morte do assessor dele, Alisson Diego de Oliveira Moraes, foi uma retaliação de facções criminosas pela atuação do parlamentar contra esses grupos. Segundo os investigadores, o crime teria sido planejado, executado por integrantes de uma facção criminosa. A informação foi confirmada pelo diretor da Divisão de Homicídios e Proteção à Pessoa, DHPP de Mossoró, delegado Márcio Lemos. Aqui na Paraíba também temos uma informação bem relevante, né? Um incêndio aqui atinge barraca de lanches lá no Parque do Povo, em Campina Grande. O incêndio atingiu uma barraca de lanches onde acontece o São João de Campina Grande, lá no Parque do Povo. Foi na manhã de hoje já. O fogo começou em um ponto de venda de churros, de crepes, e atingiu outra barraca que funcionava ao lado. Segundo o Corpo de Bombeiros, não houve registro de feridos. Os vigilantes do local perceberam as chamas e acionaram a corporação, que foi até o parque para controlar a situação. Em nota, a Arte Produções, organizadora do São João de Campina Grande, informou que no entorno do local atingido são utilizados materiais anti-chamas na construção de estruturas, o que impediu a propagação do fogo. A organização também informou que uma equipe da Energisa, concessionária de energia da Paraíba, foi acionada para verificar possíveis questões elétricas no local. Segundo o diretor da organizadora, Pedro Daniel, a programação do evento para esta quinta está mantida. Haverá uma reunião com os vendedores que ocupam as barracas agora de manhã, deve estar acontecendo. A Associação dos Comerciantes do Maior São João do Mundo informou em nota que está prestando apoio aos comerciantes afetados pelo incêndio e destacou a importância das medidas de prevenção, como o uso de materiais retardantes e da atuação do Corpo de Bombeiros, que evitou consequências maiores. Uma tatuagem no braço do namorado foi a informação que faltava para uma moradora de Franca, São Paulo, confirmar que havia se envolvido com um golpista. A auxiliar de laboratório de 36 anos denunciou Tiago Cristiano à Polícia Civil no dia 19 de junho. Ele é investigado por estelionato. A mulher alega ter perdido R$15 mil e que descobriu o passado dele na internet. Ela juntou o nome do namorado, até então a única informação a respeito dele, com o sobrenome de família tatuado no braço. Peguei e joguei Tiago Bock no Google e já veio direto às reportagens que ele tinha, né? Mais de 20 casos de estelionatário contra mulheres em Minas Gerais, na Paraíba também. Bom, segundo o boletim de ocorrência, a mulher conheceu o homem por um aplicativo do relacionamento e os dois começaram a namorar em abril. Com o tempo, ele ganhou a confiança dela e passou a pedir dinheiro. Ela contou à polícia que emprestou dinheiro que guardava para uma viagem ao namorado e chegou a alugar um carro em seu nome para ele trabalhar como motorista de aplicativo. A promessa, segundo ela, era de que ele devolveria o valor a ela após receber o dinheiro da venda de uma casa do pai que mora no Paraná. Pois bem, tá aí, né? Essa questão, já falamos aqui uma vez, essa questão de arrumar alguém pela internet, né, pelas redes sociais, é complicado, viu? É muito arriscado. Às vezes você acaba se envolvendo com uma pessoa que não é uma pessoa correta, né? É um estelionatário e você se envolve e acaba perdendo dinheiro, porque a primeira coisa que ele vai fazer quando conquistar a sua confiança é pedir dinheiro. Se não pedir dinheiro, pede o seu nome emprestado para fazer um empréstimo. Então, precisa ter cuidado aí, tá? Precisa ter cuidado com quem você se relaciona na internet, né? Vou ter cuidado, tá? Perigoso, é muito perigoso. Por trás existe lá um jogo de interesses e de mentiras, né? Muito cuidado. Os pais precisam tomar cuidado com os jovens, né? Com as meninas principalmente, porque as meninas se iludem facilmente, né? Com conversas, né, desses estelionatários, né? E eles têm uma facilidade muito grande de convencimento, né? Tem um poder de convencimento. Então é bom ter cuidado, você que está tentando encontrar alguém pela internet, tá? Precisa ter cuidado. 11 horas mais 44 minutos aqui, você no Jornal Cenecista. Olha, bancos, telefonia e empréstimos lideram reclamações no Procon. Repórter chamado.
4: Diversos consumidores já tiveram uma cobrança não reconhecida, uma dificuldade para cancelar um serviço ou aquela taxa que apareceu sem ninguém avisar. Mas afinal, quais são as empresas que mais geram reclamações dos consumidores em Minas Gerais? No Dia Mundial do Consumidor, o PROCON do Ministério Público de Minas Gerais divulgou um levantamento que mostra os principais problemas enfrentados pelos mineiros nas relações de consumo. Entre janeiro de 2025 e janeiro de 2026, a plataforma Pro Consumidor, que reúne dados dos PROCONs já integrados ao Sistema Nacional, registrou mais de 250 mil reclamações no estado. Os segmentos que mais geram reclamações são bancos, operadoras de telefonia e entidades sem fins lucrativos. A coordenadora da assessoria jurídica do PROCON MPMG, Cristiane Pedersoli, explica por que essas empresas aparecem no topo do ranking.
5: Os bancos e as telefônicas liderarem o ranking não é uma surpresa para nós que trabalhamos na defesa do consumidor. Na verdade, eles lideram há muitos anos. Infelizmente, apresentam condutas que são reiteradas. Nós percebemos uma resistência dessas grandes telefônicas e das instituições financeiras em adequar as suas condutas e melhorar os serviços prestados ao consumidor. Mesmo que a fiscalização seja atuante, temos muita punição a essas instituições, a verdade é que elas fazem uma conta e consideram, às vezes, mais vantajoso descumprir o Código de Defesa do Consumidor do que adequar as suas condutas.
4: Já entre os problemas mais relatados, o crédito consignado aparece no primeiro lugar, com mais de 44 mil registros.
5: Ele tem muitas vezes juros menores, tem uma aprovação fácil, o desconto é feito de forma automática na folha de pagamento, tem parcelas fixas, então você já consegue ter uma previsibilidade, mas na verdade ele tem inúmeros problemas e por isso ele é campeão de reclamações nos nossos rankings. Ele gera uma sensação no consumidor de que ele vai ter um dinheiro extra e na verdade ele está se endividando, então ele é uma das grandes causas do superendividamento hoje no Brasil.
4: Cristiane explica que muitos casos envolvem aposentados.
5: O grande destaque no ano de 2025, no ranking de reclamações do Proconsumidor, são essas entidades sem fins lucrativos, que em regra são associações de aposentados e pensionistas que têm aumentado cada dia no mercado e, na verdade, o que elas fazem é simular contratações que não existem. Então, as pessoas, os aposentados, não sabem que são afiliados, eles sequer manifestaram o desejo de se filiarem a essas associações e elas muitas vezes falsificam a assinatura desses aposentados e começam a cobrar semestralidades ou mensalidades nos seus contra-cheques.
4: Na lista também aparecem reclamações envolvendo os cartões de crédito, débito e cartões de lojas, principalmente por falta de transparência na hora da contratação e juros considerados abusivos. Outro problema frequente são as contas bancárias, com cobranças de tarifas que muitas vezes o consumidor não deveria pagar e dificuldades para encerrar contratos. O Procon MPMG orienta que antes de fechar qualquer negócio, o consumidor pesquise o histórico da empresa. A transparência continua sendo a principal ferramenta para evitar prejuízos. E quando um problema acontecer, o primeiro passo é procurar a empresa. Caso não haja solução, o consumidor pode buscar o Procon ou registrar a reclamação na plataforma consumidor.gov.br. Do Ministério Público de Minas Gerais, para a Agência Rádio Web, Vinícius Araújo.
0: Você acompanha as notícias mais importantes do dia aqui no Jornal Cenecista. Temos também aqui outros casos que repercutem nessa manhã de quinta-feira. Eu tenho aqui o caso aí envolvendo a Michelle Bolsonaro com o Flávio Bolsonaro, né? Essa semana repercutiu a fala da ex-primeira-dama Michelle Bolsonaro. Ela foi para as redes sociais, né, e citou de que o Flávio, né, tinha ligado para ela, tá, por conta da informação de que ela poderia ser a candidata, tal, e enfim, e falou algumas coisas para ela que ela disse que não gostou. Ela foi para as redes sociais e falou tudo isso. E aí essa fala dela repercutiu. Inclusive ontem o Flávio usou as redes sociais, né? Tava o pessoal tudo pensando, tudo muito focado no Brasil, na seleção brasileira. E aí o que que acontece? A Michelle voltou agora para dizer o seguinte, que não tem raiva de ninguém, pediu união entre aliados para derrotar o atual governo. A mensagem foi publicada após Michelle expor publicamente um atrito com o senador Flávio Bolsonaro, pré-candidato à presidência, em meio à divergência sobre as alianças do PL lá no Ceará. Vamos todos trabalhar juntos para derrotar o atual governo, o atual desgoverno. Não há briga, nem competição, escreveu Michelle em um story no Instagram. Na publicação ela também disse o seguinte, ter apenas esclarecido uma situação que, segundo afirmou, estava sendo deturpada, pediu que trechos de sua fala não fossem retirados do contexto. O episódio ocorre depois de Michelle criticar a aproximação do PL com Ciro Gomes, do PSDB, lá no Ceará. A ex-primeira-dama defende o apoio ao senador Eduardo Girão, do Novo, ao governo estadual, e à deputada Priscila Costa, do PL, para o Senado. Já dirigentes do PL afirmam que a articulação com Ciro teve aval de Jair Bolsonaro e que o partido não deve recuar do apoio ao ex-governador. Quarta-feira, Michele Bolsonaro publicou vídeos ontem em que relatou ter sido maltratada por Flávio após discordar da estratégia da sigla no estado. Após a repercussão, Flávio negou ter tido intenção de ofender Michele e disse que está de coração aberto. O senador também pediu desculpas publicamente à ex-primeira-dama. Esse bate-boca aconteceu nos bastidores e também na internet, viu? Eles não estão se entendendo, né? Um quer uma coisa, o outro quer outra coisa, e aí vai, né? Uma briga interna que acontece, né? Uma briga interna que eles protagonizam. Bom, eu tenho também uma outra informação aqui de que um deputado do PL é alvo de buscas da Polícia Federal em operação sobre suspeita de desvio de emendas. O deputado é o Josimar Maranhãozinho, ele é do PL do Maranhão, foi alvo de buscas da Polícia Federal já na manhã de hoje em uma operação que investiga a suspeita de desvio de emendas do chamado orçamento secreto. Bom, a defesa do deputado não falou até agora, né? Não disse nada até agora, batizada como Operação Afluente. A ação dos investigadores apura os crimes de corrupção, desvio de recursos públicos, lavagem de dinheiro ligados a uma organização criminosa. Segundo a APF, 18 mandados de busca e apreensão foram cumpridos no Distrito Federal, Goiás e também lá no Maranhão. Ainda de acordo com a Polícia Federal, os valores teriam sido operacionalizados por intermédio da Companhia de Desenvolvimento dos Vales do São Francisco e do Parnaíba. Posteriormente, esses mesmos valores teriam sido direcionados à contratação de empresas supostamente vinculadas, direta ou indiretamente, ao grupo investigado. Segundo interlocutores da polícia, um dos endereços alvo da operação seria ligado ao próprio deputado, já que Josimar Maranhãozinho aparece como sócio de uma dessas empresas. Esse é o Jornal Cenecista, você acompanhando as notícias mais importantes do dia. Olha, pequenos negócios criaram 84% dos empregos formais em abril. Repórter chamando.
6: As micro e pequenas empresas foram responsáveis por mais de 8 em cada 10 empregos com carteira assinada criados no Brasil em abril. Um levantamento do Sebrae, com base nos dados do Cadastro Geral de Empregados e Desempregados, o CAGED, mostra que os pequenos negócios responderam por 84% das novas vagas abertas no período. Foram 72 mil postos de trabalho gerados pelas micro e pequenas empresas, de um total de 85 mil empregos criados no país. O resultado é o melhor do ano e representa um avanço em relação a março, quando os pequenos negócios responderam por pouco mais da metade das contratações. Para o presidente do Sebrae, Rodrigo Soares, o cenário econômico e o aumento do empreendedorismo ajudam a explicar esse desempenho.
7: Nós tivemos aí 25% a mais da participação das micro e pequenas empresas na geração de emprego no país. O que é que acontece? Você tem um país hoje em que a renda per capita chega a R$ 3.700 nesse momento, você tem uma inflação em torno de entre 4,5% e 5% e o desemprego em torno de 5,8%, ou seja, o país tem um momento econômico que faz com que as pessoas possam empreender mais ainda.
6: Segundo o estudo, os pequenos negócios seguem como os principais responsáveis pela geração de emprego e renda no país. A tendência, segundo Rodrigo Soares, é de continuidade desse movimento, impulsionado pela abertura de novas empresas e pelo aquecimento da economia.
7: Os pequenos negócios, eles de fato são a temperatura da economia do Brasil. Quando a economia não está bem, os empregos, os pequenos negócios já fecham e começam a diminuir os empregos. Quando a economia está bem, que é o caso desse momento, você começa a perceber que a abertura de pequenos negócios, né, o empreendedorismo no Brasil se consolidando e os empregos sendo gerados a partir dessa abertura.
6: Entre os setores que mais contrataram em abril, o destaque foi para o segmento de serviços, com quase 49 mil novas vagas. Na sequência, aparecem a construção civil, com mais de 24 mil postos de trabalho. Para mais informações e orientações sobre empreendedorismo, os interessados podem procurar o Sebrae. 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Produção e reportagem, Virgínia Alves.
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0: 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Um ouvinte aqui perguntando sobre o que está acontecendo, que há um helicóptero sobrevoando da polícia agora aqui na zona urbana, né? Há um helicóptero sobrevoando, inclusive passou aqui. A gente escutou bem forte o barulho do motor do helicóptero aqui, né? Passou bem próximo aqui ao estúdio da Rádio Cenecista, né? Também sobrevoando pelo centro da cidade. Nós não temos nenhuma informação a respeito, né? Se há uma operação da polícia aqui na cidade, né? Não temos, né? E o ouvinte está querendo saber aqui. Vamos procurar saber se existe realmente uma operação em andamento aqui na zona urbana da cidade, ou no município, né, ou na região, né, podemos ter de repente, né, não sei se também há um socorro, alguma coisa desse tipo, né, porque o helicóptero da polícia geralmente ele, às vezes, ele é solicitado para um socorro, né, para uma operação, né, e eu não tenho nenhuma informação de que a polícia está fazendo alguma operação aqui, não. Pode estar acontecendo, sim, pode estar. Agora, me preocupa o seguinte, o helicóptero sobrevoa muito baixo, e em toda a cidade existem antenas, né? Antenas de telefonia, né? Existe, aqui no caso de Picuí temos uma antena de rádio, que é a nossa, que tem mais de 100 metros aqui, né? Bem próximo aqui no bairro Pedro Tomás, né? Ali em frente é o IFPB, nós temos a nossa torre, a nossa antena, e de dia a visibilidade não é tão boa, não, né? E a antena não é uma antena assim, né, que seja tão larga, né, que dê visibilidade, né? Ela, quando ela sobe, ela está numa altura considerável, né? Então ela quase some, né? Quando você está distante, você quase não vê a antena. Essa é a noite que temos as luzes, né, a nossa sinalização, mas durante o dia a gente não consegue enxergar bem quem sobrevoa, quem está longe, por exemplo. Então eu me preocupo porque existem antenas, viu, gente, instaladas, né? Temos antena da TIM, da Claro também, temos antena aqui instalada, né, na cidade de Picuí, né? Temos uma antena aqui da antiga Telemar no centro, enfim, existem outras antenas por aí instaladas. Então me preocupa muito esse sobrevoo baixo demais, né? O helicóptero está sobrevoando muito baixo aqui, mas o helicóptero, o piloto deva saber, né, de que sobrevoar muito baixo é um perigo, né, um risco para eles, como para quem usa essas antenas, né? Exatamente. E não é, o helicóptero não sai assim da hora para outra, ele pega a altura de uma hora para outra, né? Então eu me preocupo, talvez eu esteja falando bobagem aqui, mas eu me preocupo porque atingindo uma antena dessa pode atingir o helicóptero também, né? E causar um acidente. Mas enfim, tá aí, eu não tenho essa informação, mas eu fico devendo, eu vou buscar, se tiver alguma coisa extra eu vou passar aqui. Se não hoje e amanhã a gente pode ver isso aí, tá? Se não tiver, se for um sobrevoo só, né, sem nenhuma operação, a gente também passa, tudo bem? Deixa eu abraçar aqui a Rosinete. Rosinete está nos ouvindo, está nos acompanhando, né? Está ouvindo pelo rádio, né? Como ela sempre faz, mas está nos acompanhando pelo Facebook. Obrigado, viu, Rosinete? Tá? Mandei um tchau agora para a Rosinete, para quem está nos ouvindo aí, para quem nos acompanha pelo Facebook, pelo YouTube. Nós estamos no YouTube também, Francisco Souza? Estamos no YouTube, né? Então, para o pessoal do YouTube, ó, um abraço. Para você que também está no Facebook, um grande abraço, viu? Muito obrigado por acompanhar a gente aqui. Vamos fechando aqui o programa. Muito obrigado a todos. Ficamos por aqui. Nós voltamos amanhã com mais um Jornal Cenecista e agora as notícias do esporte.
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0: Bate-bola está começando aqui na Senecista FM. Claro, o assunto é a seleção brasileira. Ontem o Brasil esteve em campo, saiu de campo com uma boa vitória. E o Vini Júnior brilha. O Brasil classifica em primeiro lugar do Grupo C. Repórter chamando.
1: Sob o comando de Vini Júnior, o Brasil atropelou a Escócia e se classificou para a segunda fase da Copa do Mundo com um 3-0 muito tranquilo. A seleção ficou ainda com a primeira colocação do Grupo C e agora aguarda o segundo colocado do Grupo D. Holanda, Japão e Suécia são os possíveis adversários. Vini Júnior fez os dois primeiros da vitória brasileira e chegou ao quarto no Mundial. Matheus Cunha fechou a conta no segundo tempo. Além da classificação, a partida em Miami também marcou o retorno de Neymar aos gramados com a amarelinha. O camisa 10 entrou aos 31 minutos do segundo tempo e teve uma participação discreta. No duelo diante da Escócia, Carlo Ancelotti escolheu por Rayan para ser o substituto de Rafinha, que está machucado. O Brasil agora volta a campo na segunda-feira que vem, às 14h, no horário de Brasília, em Houston. Agência Rádio Web, com informações da seleção brasileira, Daniela Esperon.
0: Muito bem, tá aí. Portanto, a informação sobre a seleção brasileira que venceu ontem a Escócia, 3-0 foi o resultado. E olha, gente, o técnico elogia logística montada pelo 13 antes do jogo decisivo contra o Jacuipense pela Série D. Repórter Francisco Souza.
2: O elenco do 13 já está em regime de concentração total, visando o jogo de volta da segunda fase da Série D do Campeonato Brasileiro contra o Jacuipense. Desde a última terça-feira, dia 23, o grupo do Galo está alojado no CT do Retrô, que é considerado um dos mais estruturados do Nordeste. O técnico do Alvinegro de São José, Adriano Souza, celebrou o esforço da diretoria para organizar essa logística. Vamos passar esse período de concentração no CT do Retrô. Gostaria de agradecer à diretoria por essa logística. Vai ser muito importante esse período juntos para cuidarmos da recuperação dos atletas, da alimentação dos jogadores e para oferecermos uma estrutura ainda mais qualificada nesse período antes de um jogo tão decisivo. Esperamos voltar na sexta-feira prontos para fazer um grande jogo, falou o treinador. O jogo de domingo é tratado no 13 como o mais importante do ano até agora. Até por isso, a logística foi diferenciada para proporcionar tranquilidade aos atletas. Após vencer por 3-1 na partida de ida, o Galo pode perder até por um gol de diferença que confirma sua classificação para a terceira fase e também garantir a equipe na Série D de 2027. O 13 ficará concentrado no CT do Retrô até sexta-feira, dia 26. Durante o período, Adriano Souza comandará 5 atividades visando o jogo de volta contra o Jacuipense. A preparação para o jogo será encerrada no sábado, dia 27, com mais um treinamento em Campina Grande. 13 Jacuipenses se enfrentam nesse domingo, dia 28, às 17h, no Estádio Amigão, pelo jogo de volta da segunda fase da Série D. Com informações do 13 para o programa Bate-Bola, falou Francisco Souza.
0: Valeu, Francisco Souza. Temos uma outra informação. Vem aí o campeonato, vem a Copa do Mundo, né? Feminina, e vem a Copa do Mundo. E a contagem regressiva para a Copa do Mundo no Brasil aqui, hein? Mais detalhes aqui para você.
1: O Brasil começou nesta quarta-feira a contagem regressiva de um ano para sediar a Copa do Mundo Feminina de 2027. Será a primeira vez que o país e a América do Sul vão receber o torneio. A confirmação como sede aconteceu no dia 17 de maio de 2024, durante o Congresso da FIFA na Tailândia. Na época, a candidatura brasileira superou a proposta europeia conjunta de Alemanha, Bélgica e Holanda. A competição está prevista para acontecer entre 24 de junho e 25 de julho de 2027. O Brasil já foi anfitrião de duas Copas do Mundo masculinas, em 1950 e 2014, mas vai estrear como palco do Mundial Feminino. Esse torneio chega ao Brasil em um momento de franca expansão do esporte. A última edição da Copa, realizada em 2023, foi registrado recordes expressivos de público, audiência e também engajamento digital e muito interesse comercial em todo o mundo. O Mundial no Brasil vai utilizar 8 estádios diferentes espalhados pelo país. O Mineirão, em Belo Horizonte, foi confirmado como uma das sedes do evento. O planejamento inicial prevê 8 datas para o Mineirão, incluindo 5 jogos da fase de grupos, uma partida das oitavas de final, um confronto de quartas de final e a disputa pelo terceiro lugar. Vale lembrar que Maracanã também vai sediar e tem a expectativa de abrir a Copa do Mundo Feminina. Essa será a 10ª edição da Copa do Mundo Feminina, organizada pela FIFA. Agência Rádio Web com informações da Seleção Feminina, Daniela Esperon.
0: É isso, gente. Obrigado a você pelo carinho, ainda sobre o sobrevoo do helicóptero da Polícia Militar, sobrevoando Picuí, Cuité e também Nova Floresta. Estão na região aqui, sobrevoando a região, tá? Não temos a informação, a motivação desse sobrevoo, né? Por que que a PM está sobrevoando a região, né? Mas aí a gente tem essa informação muito em breve, tá? Muito obrigado a todos pelo carinho, obrigado pela atenção. Ficamos por aqui, vem chegando Luiz Henrique na programação da Cenecista FM e você segue com a gente. Hoje tem Brega Chique, 16h, 17h, Nordeste Valente. Permaneça aqui com a gente. Um abraço para Cis Souza na mesa de som, Jair Gomes na apresentação. Nós voltamos amanhã. Tchau, tchau.
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2: Hoje é quinta-feira, é dia 25 de junho de 2026. Governador Lucas, ainda estamos no clima dos festejos juninos. Tudo bem com o senhor?
3: Tudo bem, Luiz. E você?
2: Tudo ótimo, mas eu quero falar de um aspecto muito forte no período junino, que é a segurança pública. O senhor entregou no município de Mamanguape, no vale do rio Mamanguape, uma nova central de polícia. Eu queria que o senhor nos explicasse por que essa nova central e o que, que significa isso para a segurança da população da região.
3: Luiz, esse modelo que nós inauguramos lá em Mamanguape, naquela central de polícia, é um modelo que a gente quer fazer em todas as regiões da Paraíba, porque ali você consegue centralizar as delegacias especializadas, colocar todas elas em um ambiente só. Isso facilita não apenas o atendimento ao cidadão, como também o próprio operacional da Polícia Civil, que vai estar ali, todo mundo integrado, trabalhando de uma forma mais efetiva e prática, né? Então, esse é o modelo que nós temos implementado no estado e que, através dessa priorização que nós temos dado para a segurança pública da Paraíba, a gente possa fortalecer ainda mais o combate ao crime, o combate ao crime organizado. Aqui foram investidos mais de 5 milhões de reais para essa nova central de polícia, para esse novo espaço em Mamanguape, e demonstra justamente a prioridade do nosso governo, uma das prioridades, que é a segurança pública. Nessa mesma semana que aconteceu, que nós inauguramos essa central de polícia, foi realizada a Operação Ponto Cego pelas Forças de Segurança da Paraíba, que envolvendo, né, Polícia Militar, Polícia Civil, Corpo de Bombeiros também, que numa ação coordenada envolvendo mais de 150 agentes da Força de Segurança da Paraíba, retiraram de circulação câmeras clandestinas utilizadas por facções criminosas para monitorar as cidades, monitorar ambientes. Isso fruto de um trabalho de inteligência e de uma priorização do nosso governo, né, que numa ação, numa atitude como essa, mostra que o Estado está presente, mostra que o crime organizado aqui não tem vez, e nós iremos e estamos combatendo diariamente através de ações como essas que nós tomamos essa medida nessa semana que aconteceu essa operação. Então, através dessa prioridade, nosso governo, né, desarticula, nosso governo enfrenta, vai por enfrentamento mesmo, porque essa é a nossa determinação.
2: Além do Centro de Comando e Controle Patos, Campina Grande, João Pessoa, que dá esse suporte, reforço à segurança, e os novos policiais, tem uma pergunta que sempre chega aqui: a gente pode confiar nas forças de segurança, principalmente nas polícias da Paraíba, governador?
3: Com certeza, Luiz. Todas as nossas forças de segurança são compostas por homens e mulheres extremamente comprometidos com o serviço público, comprometidos com a sociedade paraibana, e estão, né, diariamente se dedicando muito. E a gente tem fortalecido, né, não só do ponto de vista material, com equipamentos de última geração, com armamentos, com os centros integrados de comando e controle, que são centrais de monitoramento para facilitar e ajudar o dia a dia das forças de segurança pública, como também valorizando, realizando um concurso público, aumentando nosso efetivo, valorizando na carreira com valorização salarial, com antecipação de promoções, né, com promoções na época certa, com aprovação de leis, como a lei orgânica, a lei de organização básica, tanto da Polícia Militar como dos bombeiros militares. Nós aprovamos na Assembleia essas duas legislações, que vêm justamente para valorizar esses agentes estarem nas ruas, né, com muita tranquilidade, combatendo o crime organizado.
2: Voltando a Mamanguape, então, aquele modelo que se apresenta e que já está funcionando é o modelo que o governo quer e a regra que quer para melhorar a segurança e o atendimento da Polícia Civil em todo o estado.
3: Com certeza, e nós precisamos de ambientes dignos, né, de ambientes organizados e bem feitos para atender o cidadão, para realizar as ações que as forças de segurança precisam realizar para a gente ter sucesso nas ruas, e o sucesso é combater o crime.
2: Governador Lucas Ribeiro, muito obrigado por esse bate-papo. Amanhã a gente volta. Um abraço.
3: Um abraço, Luiz.
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0: 13h15.
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1: 13 horas e 30 minutos.
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1: 13:46.
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1: 1:59.
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0: 14:16.
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1: Quem utiliza Pix por aproximação agora pode consultar o saldo e o limite da conta. A nova opção aparece quando o cliente conecta a conta em uma carteira digital ou autoriza movimentações automáticas via Open Finance. Assim, é possível visualizar quanto dinheiro há disponível na conta e verificar o limite antes de concluir a transação por Pix. A opção é chamada pelo Banco Central de jornada otimizada, justamente porque reúne etapas que eram separadas. O objetivo da instituição financeira é evitar que o cliente faça um processo de autorização para compartilhar dados e depois repita passos parecidos para vincular a conta e habilitar pagamentos. Dessa forma, serão reduzidas falhas por falta de dinheiro na conta. Mesmo se o cidadão não autorizar a visualização de saldo e limite, o pagamento e transferência seguirão funcionando. Se ele permitir, a nova opção também pode cancelar a qualquer momento. Da Rádio 2, Fabíola Altran.
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0: 15:52.
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0: Vou ligar pra ela agora.
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2: A inteligência artificial é uma realidade cada vez mais presente nas nossas vidas. Hoje, boa parte das pessoas já conhece o ChatGPT, por exemplo. Mas esse tipo de tecnologia pode ir muito além. O governo do Paraná implantou de forma inédita no Brasil a ferramenta de inteligência artificial Capricórnio, que faz parte do Google, em dois hospitais, um em Londrina e outro em Guarapuava. E ela não serve só para aquela parte teórica, mas ajuda os médicos a acelerar diagnósticos e personalizar tratamentos contra o câncer. Segundo o diretor médico do Hospital do Câncer de Londrina, Bruno Henrique Bressanini de Almeida, essa tecnologia acelera os processos, reduzindo para cerca de uma hora o que antes era feito em uma semana.
3: Com a vinda do Capricórnio, a discussão que era feita em dois ou três artigos, hoje ela é feita através de uma busca que envolveu centenas de artigos. E aí refinou e chegou naquela dezena de artigos. Mas tudo muito refinado. Consegue se discutir ciência e medicina baseada em evidência no mais alto nível.
2: No Hospital São Vicente, em Guarapuava, essa tecnologia também auxiliou no atendimento de um paciente com câncer de origem desconhecida. A análise de dados realizada pela plataforma apontou caminhos para exames complementares e futuras possibilidades de tratamento, incluindo o uso de imunoterapia. Desenvolvida pelo Google em parceria com um hospital da Holanda, essa plataforma cruza informações científicas internacionais com os dados clínicos do paciente, como histórico médico, mutações genéticas e respostas a tratamentos anteriores. O objetivo é identificar, de forma rápida e precisa, as melhores opções terapêuticas para cada caso. Mas os médicos reforçam que a inteligência artificial não substitui o trabalho dos profissionais de saúde. Ela funciona como uma ferramenta de apoio, ampliando o acesso ao conhecimento científico mais recente e ajudando a levar ao SUS tratamentos cada vez mais personalizados. Agência Rádio Web de Curitiba, Priscila Amor.
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5: Quatro horas e um minuto, o brega está começando aqui na tarde da Cinecista FM, nesse 25 de junho de 2026. Boa tarde para todo mundo, obrigado a você que está na nossa audiência, já está com a gente, já está aqui com o Brega Chique. O Brega Chique acontece de segunda a sexta aqui na programação Rádio Cinecista FM e, é claro, nós entregamos o melhor do brega, tá? Melhor brega você tem aqui na programação Rádio Cinecista FM. Tá tudo certo? Estamos começando. O nosso zap já está à sua inteira disposição. Já disponibilizamos aqui o zap, né? Está à sua inteira disposição. Manda pra gente aqui a sua mensagem no 99127181. Manda pra gente aqui. Manda em voz, manda em texto. Participe aqui do brega nesta tarde de quinta-feira. 4 horas e 2 minutos aqui agora. 4 e 2. Começando o brega. Nivaldo Santos é quem dá o recado. Boa tarde para todo mundo.

0: Boa tarde, Chay. Vamos finalizar, bem dizer, o final de semana com Silvio Braz cantando um brega para oferecer a todos vocês aí desta rádio, a todos os ouvintes, e especialmente Elô. Elô gosta, hein, da música do brega de Silvio Braz. Eu e Elô somos fã demais. Eu vou dar valor à gente da gente, por isso que eu só peço mais Silvio Braz e Nonô. Tchau, um abraço, fica com Deus.
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2: Boa tarde, Jair Gomes, aqui é o Danda de Santos, já aqui na expectativa do Bregão Chique. Jair, primeiramente um abraço para você, para meus pais Valdemar e Bastinha e Frei Martinho, para meu primo João Pinto, meu irmão Teira, que deve estar ligado, para toda a galera aí que está ligada aí no Bregão. Jair, depois toca aí Amado Batista, Folha Seca. Um abraço, meu amigo, aqui tá 9 graus, tá frio.
3: Boa tarde, Jair Gomes, aqui é Valesca Reis, quero oferecer música desse programa maravilhoso para Fabiana, filha de Sival, seu esposo Chico, para a galerinha Morgana, Caênia, Mari Marinho, Valéria, todas que estão curtindo esse brega maravilhoso. Um super abraço e toque aí, Amado Batista.

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1: Horas e 23 minutos aqui na tarde da Cinecista FM, você no Brega e Chique e você participando, você mandando sua mensagem de voz, mandando sua mensagem de texto, você do Zap Zap. Boa tarde.
2: Boa tarde, Jair. Aqui é Josinete. Boa tarde. Quero ouvir um Brega com Tairone Cigano, que eu quero dividir pra mim mesmo, que hoje é meu aniversário, viu, Jair?
1: Parabéns, Josinete. Parabéns.
2: Meu esposo Givanildo e pra vocês aí em Picuí. Aqui tá chovendo, graças a Deus, fim de mais tarde.
1: Ah, tá caindo um sereninho por aí, né? O Zé do Logradouro tá passando por aqui, pegou chuva, Zé? Pegou a chuvinha, olha, pegou uma leblinazinha, né? Obrigado, Josinete, parabéns pelo aniversário. Deda, tudo bem, Deda?
3: Boa tarde, Jair. Boa tarde, Jair. Boa tarde. Quero pedir um brega com o Avado Freire, se for possível, para oferecer uma grande especial lá no Sítio Vertente, a todos do Sítio Vertente. Oferecer a dona Jailma, a sogra de Biim, a Biim, a Pedro, a minha irmã Nenê, a minha irmã Vitória, a Duda, a Maricota, lá no Barro São José, e todos meus amigos. Valeu, tenha uma boa tarde.
1: Valeu, obrigado, um abraço para o ouvinte que está sempre na nossa audiência, o Deda. Fala, Rona, boa tarde. Oi, Rona, tudo bem? Rona tá com a gente também aqui. Fala, Rona.
4: Boa tarde, Jair Gomes. Seu amigo velho Rona, que é um brega com Manuel Santos, para aparecer para Nunu, que tá lá no sítio dele. E minha mãe e toda a galera do sítio Passagem e Massapê.
1: Tá tudo certo, Rona. Marinalva, boa tarde, Marinalva.
5: Boa tarde, Jair. Aqui é Marinalva, Sítio Boa Fé. Quero oferecer meu esposo, meus 5 filhos, a minha nora, meu neto, minha neta. Quero oferecer meu pai em Baraúna, minha cunhada Aciana. Eu quero oferecer a você e a toda a gente que conhece. Jair, bota a música do Indo Apaixonado para Marinalva e Família, Sítio Boa Fé. Passando para vocês, som em toda a gente que conhece.
1: Ok, Marinalva, muito obrigado pela participação. Irone Cigano.

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2: Quatro horas e 38 minutos, o brega da Cinecista acontecendo nessa tarde de quinta-feira. Você que está com a gente na nossa audiência, muito obrigado. Vamos aqui ao Zap. O Joab está com a gente aqui no Zap da Cinecista FM. Boa tarde, Joab.
3: Jair, boa tarde, meu amigo.
2: Boa tarde.
3: Gostaria de que você passasse um brega aí de Ray Douglas aí pra galera aqui da estação. Seu programa aqui é audiência bombando.
2: Coisa boa.
3: Na hora de 4 horas, os caras já ficam me agoniando aqui pra procurar carregador pra botar o rádio pra carregar.
2: Muito bem.
3: Coisa boa, um abraço, meu irmão.
2: Obrigado, pessoal aí da padaria, na nossa audiência. Obrigado mesmo a todo mundo. Seu João Gonzaga está no JK, está ouvindo aí, né? Está curtindo aqui o brega da Cinecista FM. Um abraço. João Gonzaga aí no JK com a gente. Dona Rita lá no... na Serra, lá no distrito Serra dos Brandões. Boa tarde, Dona Rita.
4: Boa tarde, Jair. Aqui também do Serra dos Brandões. Eu quero ouvir um brega que eu curti oferecer a toda minha família aqui em Serra dos Brandões. E a todos aí, minha família em Picuí. E a todos que estão de radinho ligado na Rádio Cinecista. Que tenham uma boa final de tarde abençoada. Fica com Deus.
2: 4 horas e 39 minutos aqui.
5: Ao meu amigo Aguinaldo.
2: Ray Douglas, no Brega Chique.

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0: 4:50, o Brega da Cenecista FM acontece aqui para você. Boa tarde para você que está com a gente, você que acompanha o nosso Brega Chique na Zona Rural. Muito obrigado a você que está com a gente, muito obrigado. Graça do São José, tá dizendo que é fã do Clube do Brega. Diz boa tarde, passe um Brega para mim. Manuel Santos já cantou. A próxima para você então, Graça, obrigado, viu? É, tá com a gente aí no bairro São José, na nossa audiência. A você que ligou o rádio agora, a você que está na nossa audiência, muito obrigado. Dona Chiquinha também está com a gente, boa tarde.
1: Boa tarde, Rádio Acenecista. Boa tarde, Jair Gomes. Boa tarde, maravilhosa. A pedir todas essas músicas dos Brega da Guaritade para oferecer a meu esposo dela, por gostar muito de Brega, todos os familiares deles e amigos nas Aroeiras de Pedra Lavrada. Todos os meus familiares e amigas que eu sinto passagem, todos do meu coração. Um abração da sua amiga, Dona Chiquinha, de hoje e de sempre. Um boa tarde.
0: Obrigado, Dona Chiquinha. Rosinete está sempre com a gente, né, Rosinete? Está pedindo música. Amado Batista vai cantar daqui a pouco para a gente, tá bom? Obrigado pela participação, Rosinete. Está com a gente aqui, está na nossa audiência. Josinaldo, boa tarde, Josinaldo.
2: Boa tarde, Jair Gomes. Aqui é Josinaldo Ferreira do bairro Mão Santo e gostaria de ouvir a música Telhado de Vidro com Silvino para oferecer a todos que fazem parte do meu ciclo de amizade, a todos os meus amigos e amigas, a compadres e comadres, a meus afilhados e afilhadas, para todos os que estão ouvindo a Rádio Cenecista e para todos vocês que fazem a família Cenecista. Obrigado e uma boa tarde abençoada por Deus. Em nome de Jesus.
0: Tudo certo, Josinaldo Ferreira.
2: Especialmente também para você e Sônia.
0: Obrigado, Josinaldo. Um grande abraço, hein? Boa tarde para todo mundo aí.

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1: Valeu, gente. Obrigado pelo carinho, obrigado pela atenção. Ficamos por aqui com Brega Chique, que volta amanhã. Daqui a pouco tem um plantão de notícias. Daqui a pouquinho tem Nordeste Valente, tá? Um grande abraço. Permaneça com a gente. Silvinho canta, dá o recado aqui no finalzinho do Brega Chique. Um grande abraço para todo mundo. Até amanhã, se Deus quiser. Tchau, tchau.

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2: Paris, 25 de junho de 2026. Essas são as principais notícias desta quinta-feira. Vários países organizam um envio de ajuda humanitária à Venezuela após um poderoso duplo terremoto ontem, de magnitudes 7,2 e 7,5, que causaram um desabamento de dezenas de prédios em Caracas e arredores. O presidente Lula disse ter instruído o Ministério das Relações Exteriores e a Embaixada do Brasil em Caracas a preparar assistência à Venezuela. Aqui na Europa, a União Europeia se diz pronta a responder às necessidades mais urgentes da população venezuelana. O presidente francês Emmanuel Macron anunciou o envio imediato de uma equipe de 85 socorristas especializados em operações de busca e salvamento. 54 soldados da unidade de emergência do Exército Espanhol estão prontos para serem enviados à Venezuela, anunciou nessa quinta o Ministério da Defesa da Espanha. A Alemanha também prevê o envio de até 6 aviões com assistência e equipes de resgate. Muitos outros países se unem a essas iniciativas, entre eles China e Índia. Na América Latina, México, Argentina, Chile, Equador, Uruguai, Costa Rica, entre outros, também expressam sua solidariedade e disposição para ajudar a Venezuela. Mais cedo, a presidente interina Delcy Rodrigues afirmou ter conversado por telefone com o secretário de Estado americano Marco Rubio, que prometeu o envio imediato de ajuda humanitária e socorristas à Venezuela. Segundo o balanço ainda provisório, foram registrados mais de 160 mortos e quase 1.000 feridos até o momento, mas o número de vítimas deve aumentar. O aeroporto de Maiquetia, o maior do país, permanece fechado após sofrer danos graves em sua infraestrutura. O secretário de Estado americano, Marco Rubio, continua seu giro pelo Oriente Médio para tranquilizar os países do Golfo quanto à defesa dos interesses dos aliados nas negociações com o Irã. Rubio está hoje em Bahrein e declarou que os Estados Unidos querem um acordo com o Irã, mas não a qualquer preço. Mais cedo, a Guarda Revolucionária, o Exército Ideológico do Irã, advertiu a qualquer travessia do Estreito de Hormuz sem a autorização do país e ameaçou os navios que não cumprirem a regra com medidas apropriadas. O Irã cogita impor um pedágio às embarcações que transitarem pela região, uma ideia que Rubio tema que possa ser adotada em outros lugares do mundo, suscitando o caos total. Já o grupo Hezbollah acusou Israel de uma nova violação do cessar-fogo, depois que um drone israelense matou 2 pessoas ontem no sul do Líbano. Mais de 100 milhões de pessoas na Europa devem enfrentar temperaturas acima de 35 graus hoje. Na véspera, a França voltou a registrar um novo recorde de temperatura, 43,8 graus, no centro do país. O prefeito de Paris, Emmanuel Grégoire, apontou nessa manhã para um aumento da mortalidade na capital por causa das temperaturas extremas, sem divulgar números específicos. A capital francesa e outras cidades voltam a registrar hoje 40 graus. Na Espanha, as autoridades sanitárias anunciaram que pelo menos 212 mortes registradas entre domingo e quarta-feira podem ser atribuídas à atual onda de calor. Rádio França Internacional, em parceria com a agência Rádio Web, de Paris, Daniela Franco.
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5: Cinco horas e oito minutos, agora é hora de forró. É hora de você curtir o melhor do forró da programação Rádio Cenecista FM. É uma rádio diferenciada, uma rádio que entrega para você a melhor música, entrega para você notícia, entrega entretenimento, alegria, né? Transformamos o seu dia. Ouvindo rádio, você tá bem. Ouvindo Cenecista FM, tá tudo bem. 5 e 8 aqui. Hoje o Nordeste Valente vai destacar um grande artista paraibano, nascido em Campina Grande, nasceu no dia 9 de julho de 1965. Ele é um poeta, é músico, é compositor, é cantor, é apresentador. Seu nome, Gleriston de Souza Leite, ou Tom Oliveira. Ele absorveu o gosto pelas raízes culturais do Nordeste através do seu velho pai, poeta, repentista e compositor, Juvenal de Oliveira. Aos 14 anos de idade, já acompanhava conjuntos musicais tocando triângulo e cantarolando músicas de Luiz Gonzaga, Trio Nordestino, Jackson do Pandeiro, etc. Com suas composições permeadas de bom humor, Tom se preocupa em agradar seu público, que independe de sexo, de cor, de idade, de profissão ou de condição social, e aproveita sua forma de expressão para chamar a atenção das autoridades do nosso país, atentando para os problemas sociais. Em 1991, lançou seu primeiro disco, Forró para Derreter, no qual gravou músicas de sua autoria, de seu pai, de outros compositores. E a partir de então, ficou conhecido por músicas como Falta um Boi Vaqueiro, Morar no Cabaré, Locadora de Mulher, Sem Preconceito, As Três Coisas da Vida, O Prefeito e Paraíba, Joia Rara. O Tom Oliveira lançou outros álbuns, né? Arraial da Esperança, lá em 1996, Tom Oliveira volume 2 em 97, Tom Oliveira volume 3 em 98, Forró da Paraíba em 99, e ainda em 99 gravou um show que posteriormente foi lançado em DVD. A apresentação contou com participações especiais de Flávio José, de Santana, de Adelmário Coelho, enfim. E daí então o Tom Oliveira não parou, né? Hoje é um dos grandes artistas, um representante do nosso forró. É isso. E ele canta pra gente aqui no Nordeste Valente. 5 e 11.

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6: Cinco horas 21 minutos, agora 5:21, você no Nordeste Valente da Cinecista FM. Hoje destaque para Tom Oliveira. Lá nos anos 2000, foram lançados diversos álbuns, dentre eles Morar no Cabaré, Uma Explosão de Forró, em 2001, Vontade de Comer, em 2002, Um Cantador de Forró, em 2003, Uma Lapada de Forró, em 2004, Isso é para Quem Pode e Cabra Desmantelado. Em 2005, aconteceu também outros lançamentos. Bom, considerado um dos nomes mais importantes da música paraibana, Tom Oliveira é aclamado pela sua composição Paraíba Joia Rara, considerada por muitos como o hino da Paraíba. O que mais me emociona é porque a música tem algo de amor pelo estado, de orgulho, de positivo. É assim que eu também gosto de cantar, mostrando isso no lado bom do Nordeste, porque a seca já foi cantada em um bonito protesto de Luiz Gonzaga e agora é hora de tirarmos as amarras do colonialismo, da subserviência ao Sudeste, disse o cantor Santana quando fez um show no São João de Campina Grande lá em 2014. Né? A música Paraíba Joia Rara, uma homenagem aqui à nossa querida Paraíba. Né? Quem ama Paraíba sabe, quem ama Paraíba entende essa música que é cantada pelo Tom Oliveira. Uma música que emociona, né? 5:23 agora.

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5 horas e 36 minutos aqui, tarde Cenecista FM, tarde de forró, o melhor forró de Tom Oliveira. Em 2005, o Tom lançou dois CDs, um gravado ao vivo lá no Parque do Povo, em Campina Grande, no encerramento da Micarandi, que foi em abril de 2005, e outro, um CD acústico, Pé de Serra, com regravações, onde o cantor resgata verdadeiras pérolas do cancioneiro nordestino, gravadas na sua originalidade pelos trio nordestino, os três do Nordeste, Elino Julião, Messias Holanda, Trio Mossoró, Assisão também gravou, entre outros. Tom Oliveira tem se apresentado nos maiores eventos do Nordeste e é, sem dúvida nenhuma, um dos maiores nomes da música nordestina na atualidade. Canta pra gente, Tom Oliveira, aqui no Nordeste Valente. Oi!

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5 horas e 51 minutos aqui na tarde da Senecist FM. É o Nordeste Valente com o melhor de Tom Oliveira. Nossa homenagem a esse grande artista paraibano, a esse grande artista nordestino que valoriza a nossa música, a nossa cultura. Com cerca de 20 álbuns lançados até 2011, né? Da pra cá tivemos outros. Ele é um dos nomes mais importantes da música paraibana. Em 2016, no palco principal do Parque do Povo, Tom Oliveira foi uma das principais atrações do São João de Campina Grande, no maior São João do mundo, e recebeu em média 1000 pessoas por dia naquela edição. Em 2017, o consagrado cantor e compositor elevou o tom, virou apresentador oficial do programa Cantos e Contos, o maior e melhor programa de forró raiz da televisão brasileira. Nessa época, Paraíba Joia Rara, a famosa canção de Tom Oliveira, foi oficializada como Patrimônio Cultural e Imaterial do Estado da Paraíba, através do projeto de lei proposto pelo deputado Frei Anastácio, sendo considerada um hino não oficial para celebrar as belezas naturais e a identidade do povo paraibano, da paisagem do Agreste ao litoral. Tom Oliveira é o nosso homenageado de hoje aqui no Nordeste Valente. Canta, Tom Oliveira!

gente, muito obrigado. Estamos encerrando o Nordeste Valente por hoje, homenageando o Tom Oliveira. Nordeste Valente volta amanhã na programação Cerecista FM. Obrigado mesmo a você aqui na Zona Urbana, você da Zona Rural que esteve com a gente. Amanhã, a partir das 5 da tarde, aqui na Cerecista FM. Na sequência, você tem a Hora da Ave Maria, depois tem Momento de Oração. Um grande abraço, fiquem todos na paz e até amanhã. Tchau, tchau.

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4: Boa noite, meus irmãos e irmãs, todos vocês que estão na escuta do programa Momento de Oração, transmitido pela Rádio Senecista de Picuí. Eu e Claudenice, juntamente com vocês aí do outro lado, vamos rezar o Santo Terço. Vocês, com suas orações, seus pedidos, seus agradecimentos, vamos oferecer esse Santo Terço com muita devoção, pois a oração é o alimento do cristão. Devemos rezar com fé, acreditando que Deus está conosco e vai atender os nossos pedidos. Nós pedimos, mas também agradecemos pela paz da família, pela paz da nossa cidade, pela paz do mundo inteiro. E por isso eu vou dar meu boa noite a Claudenice. Boa noite, Claudenice. Seja bem-vinda.
5: Boa noite, Neusa. Boa noite, Marinaldo. E boa noite a todos os ouvintes.
4: Então, Claudenice, vamos continuar. Você do outro lado, que já está com o texto na mão, vamos rezar o Santo Terço.
5: Divino Jesus, eu vos ofereço esse texto que vou rezar, contemplando os mistérios da nossa redenção. Concedei-me pela intercessão de Maria, vossa Mãe Santíssima, a quem me dirijo as graças necessárias para bem rezá-lo, para ganhar as indulgências desta santa devoção. Creio em Deus Pai Todo-Poderoso, Criador do céu e da terra, e em Jesus Cristo, seu único Filho, nosso Senhor, que foi concebido pelo poder do Espírito Santo, nasceu da Virgem Maria, padeceu sob Pôncio Pilato, foi crucificado, morto e sepultado, desceu à mansão dos mortos, ressuscitou ao terceiro dia, subiu aos céus, está sentado à direita de Deus Pai Todo-Poderoso, de onde há de vir a julgar os vivos e os mortos. Creio no Espírito Santo, na Santa Igreja Católica, na comunhão dos santos, na remissão dos pecados, na ressurreição da carne, na vida eterna. Amém.
6: Pai nosso que estás no céu, santificado seja vosso nome, venha a nós o vosso reino, seja feita a vossa vontade.
4: Assim na terra como no céu. O pão nosso de cada dia nos dai hoje, perdoai as nossas ofensas, assim como nós perdoamos a quem nos tem ofendido. E não deixei cair em tentação, mas livrai-me do mal. Amém.
6: Ave Maria, cheia de graça, o Senhor é convosco. Bendita sois vós entre as mulheres. Bendito é o fruto do vosso ventre, Jesus.
4: Santa Maria, Mãe de Deus, rogai por nós, pecadores, agora e na hora de nossa morte. Amém.
5: Ave Maria, cheia de graça, o Senhor é convosco. Bendita sois vós entre as mulheres. Bendito é o fruto do vosso ventre, Jesus.
4: Santa Maria, Mãe de Deus, rogai por nós, pecadores, agora e na hora de nossa morte. Amém.
5: Ave Maria, cheia de graça, o Senhor é convosco. Bendita sois vós entre as mulheres. Bendito é o fruto do vosso ventre, Jesus.
4: Santa Maria, Mãe de Deus, rogai por nós, pecadores, agora e na hora de nossa morte. Amém.
5: Glória ao Pai, ao Filho e ao Espírito Santo, como era no princípio, agora e sempre. Amém.
4: Ó meu Jesus, perdoai, livrai-me do fogo do inferno, levai as almas todas para o céu, socorrei principalmente as que mais precisarem da vossa infinita misericórdia. Amém. Hoje, quinta-feira, vamos contemplar os mistérios luminosos. Nesse primeiro mistério, contemplemos o batismo de Jesus no Rio Jordão. E você que está do outro lado, coloque sua intenção nesse mistério. Nesse primeiro mistério, nós vamos colocar, contemplando o batismo de Jesus no Rio Jordão.
5: Pai nosso que estás no céu, santificado seja vosso nome. Venha a nós o vosso reino. Seja feita a vossa vontade, assim na terra como no céu.
4: O pão nosso de cada dia nos dai hoje, perdoai as nossas ofensas, assim como nós perdoamos a quem nos tem ofendido. E não nos deixeis cair em tentação, mas livrai-nos do mal. Amém.
5: Ave Maria, cheia de graça, o Senhor é convosco. Bendita sois vós entre as mulheres, bendito é o fruto do vosso ventre, Jesus.
4: Santa Maria, Mãe de Deus, rogai por nós, pecadores, agora e na hora de nossa morte. Amém.
5: Ave Maria, cheia de graça, o Senhor é convosco. Bendita sois vós entre as mulheres. Bendito é o fruto do vosso ventre, Jesus.
4: Santa Maria, Mãe de Deus, rogai por nós, pecadores, agora e na hora de nossa morte. Amém.
5: Ave Maria, cheia de graça, o Senhor é convosco. Bendita sois vós entre as mulheres. Bendito é o fruto do vosso ventre, Jesus.
4: Santa Maria, Mãe de Deus, rogai por nós, pecadores, agora e na hora de nossa morte. Amém.
5: Ave Maria, cheia de graça, o Senhor é convosco. Bendita sois vós entre as mulheres. Bendito é o fruto do vosso ventre, Jesus.
4: Santa Maria, Mãe de Deus, rogai por nós, pecadores, agora e na hora de nossa morte. Amém.
5: Ave Maria, cheia de graça, o Senhor é convosco. Bendita sois vós entre as mulheres. Bendito é o fruto do vosso ventre, Jesus.
4: Santa Maria, Mãe de Deus, rogai por nós, pecadores, agora e na hora de nossa morte. Amém.
5: Ave Maria, cheia de graça, o Senhor é convosco. Bendita sois vós entre as mulheres. Bendito é o fruto do vosso ventre, Jesus.
4: Santa Maria, Mãe de Deus, rogai por nós, pecadores, agora e na hora de nossa morte. Amém.
5: Ave Maria, cheia de graça, o Senhor é convosco. Bendita sois vós entre as mulheres. Bendito é o fruto do vosso ventre, Jesus.
4: Santa Maria, Mãe de Deus, rogai por nós, pecadores, agora e na hora de nossa morte. Amém.
5: Ave Maria, cheia de graça, o Senhor é convosco. Bendita sois vós entre as mulheres. Bendito é o fruto do vosso ventre, Jesus.
4: Santa Maria, Mãe de Deus, rogai por nós, pecadores, agora e na hora de nossa morte. Amém.
5: Ave Maria, cheia de graça, o Senhor é convosco. Bendita sois vós entre as mulheres. Bendito é o fruto do vosso ventre, Jesus.
4: Santa Maria, Mãe de Deus, rogai por nós, pecadores, agora e na hora de nossa morte. Amém.
5: Ave Maria, cheia de graça, o Senhor é convosco. Bendita sois vós entre as mulheres. Bendito é o fruto do vosso ventre, Jesus.
4: Santa Maria, Mãe de Deus, rogai por nós, pecadores, agora e na hora de nossa morte. Amém.
5: Glória ao Pai, ao Filho e ao Espírito Santo, como era no princípio, agora e sempre. Amém.
4: Ó meu Jesus, perdoai, livrai-me do fogo do inferno, levai as almas todas para o céu, socorrei principalmente as que mais precisarem da vossa infinita misericórdia. Amém. Nesse segundo mistério, contemplemos a auto-revelação de Jesus nas bodas de Caná.
5: Pai nosso que estás no céu, santificado seja vosso nome. Venha a nós o vosso reino.
6: seja feita a vossa vontade, assim na terra como no céu.
4: O pão nosso de cada dia nos dai hoje, perdoai as nossas ofensas, assim como nós perdoamos a quem nos tem ofendido, e não deixeis cair em tentação, mas livrai-me do mal. Amém.
6: Ave Maria, cheia de graça, o Senhor é convosco. Bendita sois vós entre as mulheres, e bendito é o fruto do vosso ventre, Jesus.
4: Santa Maria, Mãe de Deus, rogai por nós, pecadores, agora e na hora de nossa morte. Amém.
6: Ave Maria, cheia de graça, o Senhor é convosco. Bendita sois vós entre as mulheres, bendito é o fruto do vosso ventre, Jesus.
4: Santa Maria, Mãe de Deus, rogai por nós, pecadores, agora e na hora da nossa morte. Amém.
6: Ave Maria, cheia de graça, o Senhor é convosco. Bendita sois vós entre as mulheres, bendito é o fruto do vosso ventre, Jesus.
4: Santa Maria, Mãe de Deus, rogai por nós, pecadores, agora e na hora de nossa morte. Amém.
6: Ave Maria, cheia de graça, o Senhor é convosco. Bendita sois vós entre as mulheres, bendito é o fruto do vosso ventre, Jesus.
4: Santa Maria, Mãe de Deus, rogai por nós, pecadores, agora e na hora de nossa morte. Amém.
6: Ave Maria, cheia de graça, o Senhor é convosco. Bendita sois vós entre as mulheres, bendito é o fruto do vosso ventre, Jesus.
4: Santa Maria, Mãe de Deus, rogai por nós, pecadores, agora e na hora de nossa morte. Amém.
6: Ave Maria, cheia de graça, o Senhor é convosco. Bendita sois vós entre as mulheres, bendito é o fruto do vosso ventre, Jesus.
4: Santa Maria, Mãe de Deus, rogai por nós, pecadores, agora e na hora de nossa morte. Amém.
6: Ave Maria, cheia de graça, o Senhor é convosco. Bendita sois vós entre as mulheres, bendito é o fruto do vosso ventre, Jesus.
4: Santa Maria, Mãe de Deus, rogai por nós, pecadores, agora e na hora de nossa morte. Amém.
6: Ave Maria, cheia de graça, o Senhor é convosco. Bendita sois vós entre as mulheres, bendito é o fruto do vosso ventre, Jesus.
4: Santa Maria, Mãe de Deus, rogai por nós, pecadores, agora e na hora de nossa morte. Amém.
6: Ave Maria, cheia de graça, o Senhor é convosco. Bendita sois vós entre as mulheres, bendito é o fruto do vosso ventre, Jesus.
4: Santa Maria, Mãe de Deus, rogai por nós, pecadores, agora e na hora de nossa morte. Amém.
6: Ave Maria, cheia de graça, o Senhor é convosco. Bendita sois vós entre as mulheres, bendito é o fruto do vosso ventre, Jesus.
4: Santa Maria, Mãe de Deus, rogai por nós, pecadores, agora e na hora de nossa morte. Amém.
6: Ave Maria, cheia de graça, o Senhor é convosco. Bendita sois vós entre as mulheres, bendito é o fruto do vosso ventre, Jesus.
4: Santa Maria, Mãe de Deus, rogai por nós, pecadores, agora e na hora de nossa morte. Amém.
6: Glória ao Pai, ao Filho e ao Espírito Santo, como era no princípio, agora e sempre. Amém.
4: Ó meu Jesus, perdoai e livrai-me do fogo do inferno, levai as almas todas para o céu, socorrei principalmente as que mais precisarem da vossa infinita misericórdia. Amém. Neste terceiro mistério, vamos contemplar o anúncio do reino de Deus.
6: Pai nosso que estás no céu, santificado seja vosso nome. Venha a nós o vosso reino, seja feita a vossa vontade, assim na terra como no céu.
4: O pão nosso de cada dia nos dai hoje, perdoai as nossas ofensas, assim como nós perdoamos a quem nos tem ofendido. E não nos deixeis cair em tentação, mas livrai-me do mal. Amém.
6: Ave Maria, cheia de graça, o Senhor é convosco. Bendita sois vós entre as mulheres. Bendito é o fruto do vosso ventre, Jesus.
4: Santa Maria, Mãe de Deus, rogai por nós, pecadores, agora e na hora de nossa morte. Amém.
6: Ave Maria, cheia de graça, o Senhor é convosco. Bendita sois vós entre as mulheres. Bendito é o fruto do vosso ventre, Jesus.
4: Santa Maria, Mãe de Deus, rogai por nós, pecadores, agora e na hora de nossa morte. Amém.
6: Ave Maria, cheia de graça, o Senhor é convosco. Bendita sois vós entre as mulheres. Bendito é o fruto do vosso ventre, Jesus.
4: Santa Maria, Mãe de Deus, rogai por nós, pecadores, agora e na hora de nossa morte. Amém.
6: Ave Maria, cheia de graça, o Senhor é convosco. Bendita sois vós entre as mulheres. Bendito é o fruto do vosso ventre, Jesus.
4: Santa Maria, Mãe de Deus, rogai por nós, pecadores, agora e na hora de nossa morte. Amém.
6: Ave Maria, cheia de graça, o Senhor é convosco. Bendita sois vós entre as mulheres. Bendito é o fruto do vosso ventre, Jesus.
4: Santa Maria, Mãe de Deus, rogai por nós, pecadores, agora e na hora de nossa morte. Amém.
6: Ave Maria, cheia de graça, o Senhor é convosco. Bendita sois vós entre as mulheres. Bendito é o fruto do vosso ventre, Jesus.
4: Santa Maria, Mãe de Deus, rogai por nós, pecadores, agora e na hora de nossa morte. Amém.
6: Ave Maria, cheia de graça, o Senhor é convosco. Bendita sois vós entre as mulheres. Bendito é o fruto do vosso ventre, Jesus.
4: Santa Maria, Mãe de Deus, rogai por nós, pecadores, agora e na hora de nossa morte. Amém.
6: Ave Maria, cheia de graça, o Senhor é convosco. Bendita sois vós entre as mulheres. Bendito é o fruto do vosso ventre, Jesus.
4: Santa Maria, Mãe de Deus, rogai por nós, pecadores, agora e na hora de nossa morte. Amém.
6: Ave Maria, cheia de graça, o Senhor é convosco. Bendita sois vós entre as mulheres. Bendito é o fruto do vosso ventre, Jesus.
4: Santa Maria, Mãe de Deus, rogai por nós, pecadores, agora e na hora de nossa morte. Amém.
6: Ave Maria, cheia de graça, o Senhor é convosco. Bendita sois vós entre as mulheres. Bendito é o fruto do vosso ventre, Jesus.
4: Santa Maria, Mãe de Deus, rogai por nós, pecadores, agora e na hora de nossa morte. Amém.
6: Glória ao Pai, ao Filho e ao Espírito Santo, como era no princípio, agora e sempre. Amém.
4: Ó meu Jesus, perdoai, livrai-me do fogo do inferno, levai as almas todas para o céu, socorrei principalmente as que mais precisarem da vossa infinita misericórdia. Amém. Vamos agora rezar o quarto mistério. Neste quarto mistério, contemplemos a transfiguração de Jesus.
6: Pai nosso que estás no céu, santificado seja vosso nome. Venha a nós o vosso reino. Seja feita a vossa vontade, assim na terra como no céu.
4: O pão nosso de cada dia nos dai hoje. Perdoai as nossas ofensas, assim como nós perdoamos a quem nos tem ofendido. E não deixeis cair em tentação, mas livrai-me do mal. Amém.
6: Ave Maria, cheia de graça, o Senhor é convosco. Bendita sois vós entre as mulheres. Bendito é o fruto do vosso ventre, Jesus.
4: Santa Maria, Mãe de Deus, rogai por nós, pecadores, agora e na hora de nossa morte. Amém.
6: Ave Maria, cheia de graça, o Senhor é convosco. Bendita sois vós entre as mulheres. Bendito é o fruto do vosso ventre, Jesus.
4: Santa Maria, Mãe de Deus, rogai por nós, pecadores, agora e na hora de nossa morte. Amém.
6: Ave Maria, cheia de graça, o Senhor é convosco. Bendita sois vós entre as mulheres. Bendito é o fruto do vosso ventre, Jesus.
4: Santa Maria, Mãe de Deus, rogai por nós, pecadores, agora e na hora de nossa morte. Amém.
6: Ave Maria, cheia de graça, o Senhor é convosco. Bendita sois vós entre as mulheres. Bendito é o fruto do vosso ventre, Jesus.
4: Santa Maria, Mãe de Deus, rogai por nós, pecadores, agora e na hora de nossa morte. Amém.
6: Ave Maria, cheia de graça, o Senhor é convosco. Bendita sois vós entre as mulheres. Bendito é o fruto do vosso ventre, Jesus.
4: Santa Maria, Mãe de Deus, rogai por nós, pecadores, agora e na hora de nossa morte. Amém.
6: Ave Maria, cheia de graça, o Senhor é convosco. Bendita sois vós entre as mulheres. Bendito é o fruto do vosso ventre, Jesus.
4: Santa Maria, Mãe de Deus, rogai por nós, pecadores, agora e na hora de nossa morte. Amém.
6: Ave Maria, cheia de graça, o Senhor é convosco. Bendita sois vós entre as mulheres. Bendito é o fruto do vosso ventre, Jesus.
4: Santa Maria, Mãe de Deus, rogai por nós, pecadores, agora e na hora de nossa morte. Amém.
6: Ave Maria, cheia de graça, o Senhor é convosco. Bendita sois vós entre as mulheres. Bendito é o fruto do vosso ventre, Jesus.
4: Santa Maria, Mãe de Deus, rogai por nós, pecadores, agora e na hora de nossa morte. Amém.
6: Ave Maria, cheia de graça, o Senhor é convosco. Bendita sois vós entre as mulheres. Bendito é o fruto do vosso ventre, Jesus.
4: Santa Maria, Mãe de Deus, rogai por nós, pecadores, agora e na hora de nossa morte. Amém.
6: Ave Maria, cheia de graça, o Senhor é convosco. Bendita sois vós entre as mulheres. Bendito é o fruto do vosso ventre, Jesus.
4: Santa Maria, Mãe de Deus, rogai por nós, pecadores, agora e na hora de nossa morte. Amém.
6: Glória ao Pai, ao Filho e ao Espírito Santo, como era no princípio, agora e sempre. Amém. Amém.
4: Ó meu Jesus, perdoai, livrai-me do fogo do inferno, levai as almas todas para o céu, socorrei principalmente as que mais precisarem da vossa infinita misericórdia. Amém. Vamos rezar agora o quinto e último mistério. Nesse último e quinto mistério, contemplemos a instituição da Eucaristia.
6: Pai nosso que estás no céu, santificado seja vosso nome. Venha a nós o vosso reino. Seja feita a vossa vontade, assim na terra como no céu.
4: O pão nosso de cada dia nos dai hoje. Perdoai as nossas ofensas, assim como nós perdoamos a quem nos tem ofendido. E não deixeis cair em tentação, mas livrai-me do mal. Amém.
6: Ave Maria, cheia de graça, o Senhor é convosco. Bendita sois vós entre as mulheres. Bendito é o fruto do vosso ventre, Jesus.
4: Santa Maria, Mãe de Deus, rogai por nós, pecadores, agora e na hora de nossa morte. Amém.
6: Ave Maria, cheia de graça, o Senhor é convosco. Bendita sois vós entre as mulheres. Bendito é o fruto do vosso ventre, Jesus.
4: Santa Maria, Mãe de Deus, rogai por nós, pecadores, agora e na hora de nossa morte. Amém.
6: Ave Maria, cheia de graça, o Senhor é convosco. Bendita sois vós entre as mulheres. Bendito é o fruto do vosso ventre, Jesus.
4: Santa Maria, Mãe de Deus, rogai por nós, pecadores, agora e na hora de nossa morte. Amém.
6: Ave Maria, cheia de graça, o Senhor é convosco. Bendita sois vós entre as mulheres. Bendito é o fruto do vosso ventre, Jesus.
4: Santa Maria, Mãe de Deus, rogai por nós, pecadores, agora e na hora de nossa morte. Amém.
6: Ave Maria, cheia de graça, o Senhor é convosco. Bendita sois vós entre as mulheres. Bendito é o fruto do vosso ventre, Jesus.
4: Santa Maria, Mãe de Deus, rogai por nós, pecadores, agora e na hora de nossa morte. Amém.
6: Ave Maria, cheia de graça, o Senhor é convosco. Bendita sois vós entre as mulheres. Bendito é o fruto do vosso ventre, Jesus.
4: Santa Maria, Mãe de Deus, rogai por nós, pecadores, agora e na hora de nossa morte. Amém.
6: Ave Maria, cheia de graça, o Senhor é convosco. Bendita sois vós entre as mulheres. Bendito é o fruto do vosso ventre, Jesus.
4: Santa Maria, Mãe de Deus, rogai por nós, pecadores, agora e na hora de nossa morte. Amém.
6: Ave Maria, cheia de graça, o Senhor é convosco. Bendita sois vós entre as mulheres. Bendito é o fruto do vosso ventre, Jesus.
4: Santa Maria, Mãe de Deus, rogai por nós, pecadores, agora e na hora de nossa morte. Amém.
6: Ave Maria, cheia de graça, o Senhor é convosco. Bendita sois vós entre as mulheres. Bendito é o fruto do vosso ventre, Jesus.
4: Santa Maria, Mãe de Deus, rogai por nós, pecadores, agora e na hora de nossa morte. Amém.
6: Ave Maria, cheia de graça, o Senhor é convosco. Bendita sois vós entre as mulheres. Bendito é o fruto do vosso ventre, Jesus.
4: Santa Maria, Mãe de Deus, rogai por nós, pecadores, agora e na hora de nossa morte. Amém.
6: Glória ao Pai, ao Filho e ao Espírito Santo, como era no princípio, agora e sempre. Amém.
4: Ó meu Jesus, perdoai, livrai-me do fogo do inferno, levai as almas todas para o céu, socorrei principalmente as que mais precisarem da vossa infinita misericórdia. Amém.
6: Infinitas graças vos damos, soberana rainha, pelos benefícios que todos os dias recebemos de vossas mãos liberais. Dignai-nos agora e para sempre tomarmos debaixo do vosso poderoso amparo. E para mais vos obrigar, vos saudamos com uma salve rainha.
4: Salve rainha, mãe de misericórdia, vida, doçura e esperança nossa, salve.
6: A vós, brandando os degradados filhos de Eva, a voz suspirando, gemendo e chorando neste vale de lágrima. E após a advogada nossa, esses vossos olhos misericordiosos a nós volvei. E depois desse desterro, nos mostrai, Jesus, bendito é o fruto do vosso ventre, ó clemente, ó piedosa, ó doce sempre Virgem Maria. Rogai por nós, Santa Mãe de Deus, para que sejamos dignos das promessas de Cristo. Amém.
4: São 18 horas e 30 minutos. Nós agora vamos ouvir música. E essa música é oferecida a cada um de vocês que estão na escuta do programa Momento de Oração.
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1: Obrigado por ter estado conosco nesta noite. Que Deus lhe favoreça com uma noite tranquila e um sono restabelecedor de paz para um novo dia. Abençoe-vos o Deus Todo-Poderoso, Pai, Filho e Espírito Santo. Uma boa noite.

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2: A blindagem do país. Vida de preços internacionais.
3: Preços absurdos de fertilizantes que poderiam ser produzidos no Brasil, que aumenta a cada guerra que alguém quer dar no outro lá fora. E o pobre brasileiro paga o preço dessa guerra.
4: E ainda em Mato Grosso do Sul, o presidente entrega titulação de terras para 1.390 famílias assentadas da reforma agrária.
2: Elas produzem leite, grãos, frutas e hortaliças e criam pequenos animais.
4: Com a titulação, produtores poderão acessar políticas públicas de crédito e assistência rural.
2: E você vai ouvir também oportunidades de negócios para empresários brasileiros.
4: Com a entrada em vigor de novas tarifas na União Europeia por causa do acordo com o Mercosul, o governo do Brasil quer aumentar exportações, inclusive de pequenas e médias empresas.
2: E nós conversaremos sobre isso com o Laudemir Miller, presidente da Apex Brasil, a agência brasileira de promoção de exportações.
4: Hoje na apresentação da Voz do Brasil, Mariana Jungmann e Luciano Seixas.
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4: Três aeroportos de Mato Grosso do Sul estão agora mais modernos, com capacidade ampliada e com mais conforto para os passageiros.
2: O presidente Lula esteve hoje em uma série de eventos no estado e participou agora há pouco da entrega da primeira fase das obras do aeroporto de Ponta Porã e também dos terminais de Campo Grande e Corumbá.
4: A repórter Graziele Bezerra está com a gente aqui no estúdio e tem mais informações sobre isso. Boa noite, Graziele.
5: Boa noite para você também, Luciano. Boa noite para Mariana e boa noite para o ouvinte da Voz do Brasil. Esses terminais de Campo Grande, Corumbá e Ponta Porã foram modernizados e ampliados com recursos do novo PAC. Essas obras estão no pacote de investimentos de 4,5 bilhões de reais que a concessionária Aena está fazendo em 11 terminais, inclusive em aeroportos também de São Paulo, Minas Gerais e Pará. O ministro de Portos e Aeroportos, Tomé Franca, explicou que esses investimentos fazem parte do projeto Ampliar, que busca modernizar e também equipar aeroportos regionais.
6: Esse é o nosso desafio, é o desafio da infraestrutura aeroportuária do Brasil. A gente conseguiu fazer a requalificação dos grandes aeroportos e a gente tinha um grande desafio que era investir e requalificar os aeroportos regionais, porque o presidente Lula entende que o transporte aéreo não é apenas para a elite, não é para uma parte da população, mas é para todos os brasileiros.
5: Bom, em Ponta Porã, que é a cidade que faz fronteira aí com o Paraguai, o terminal aeroportuário ficou 5 vezes maior. A capacidade anual saltou de 30 mil para 130 mil passageiros. O aeroporto também ganhou novos espaços comerciais, teve aí ampliação do estacionamento e mais posições para aeronaves comerciais. Na capital, Campo Grande, o aeroporto agora está preparado para receber voos internacionais com 3 pontos de embarque, novos equipamentos de inspeção, sala de embarque aí com 7 portões, a capacidade de atendimento saltou de 950 mil para 2 milhões e 600 mil passageiros por ano. E em Corumbá, cidade que dá acesso ao Pantanal, o aeroporto conta agora com novos espaços de embarque, check-in, inspeção de passageiros, estacionamento também. Além de aumentar a capilaridade logística e impulsionar o desenvolvimento da economia sul-mato-grossense, esses novos terminais também vão reforçar a infraestrutura para atender moradores, turistas, empresários e produtores que dependem, né, do transporte aéreo diariamente. Mariana, Luciano.
2: Obrigada, Graziele Bezerra, pelas suas informações ao vivo aqui na Voz do Brasil.
4: E ainda em Mato Grosso do Sul, mais cedo, o presidente anunciou a retomada de uma fábrica de fertilizantes que vai contribuir para a segurança alimentar e o fortalecimento da produção agrícola no Brasil.
2: A obra vai contar com 5 bilhões de reais do novo PAC e vai gerar cerca de 8 mil empregos.
7: Os fertilizantes ricos em nitrogênio são essenciais para o rápido crescimento de plantações. Por isso, costumam ser usados para aumentar a produtividade de lavouras de soja, milho e feijão, por exemplo, para reduzir a dependência de outros países e garantir que esse produto continue fortalecendo a produção interna. O governo do Brasil anunciou a retomada das obras da unidade de fertilizantes nitrogenados 3, na cidade de Três Lagoas, no Mato Grosso do Sul. serão investidos mais de 5 bilhões de reais com apoio do novo PAC. A ministra da Casa Civil, Miriam Belchior, destaca o potencial de obras como essa para o desenvolvimento do país.
8: Gera emprego, gera crescimento no país, é bom para todo mundo. Reúne o setor público, reúne o setor privado, as nossas estatais.
7: A retomada da construção da fábrica, que estava paralisada desde 2015, deve gerar cerca de 8 mil empregos diretos e indiretos. As operações estão previstas para começarem em 2029. O empreendimento será da Petrobras, que assinou contratos com as empresas responsáveis pela conclusão da obra. De acordo com a presidente da estatal, Magda Jambriar, a localização da fábrica é estratégica.
9: Isso é fertilizante para Mato Grosso, Mato Grosso do Sul, Goiás, Paraná, São Paulo, região que concentra nada mais, nada menos do que 40% da demanda brasileira de ureia.
7: A ureia é um dos principais fertilizantes nitrogenados utilizados pelos agricultores. Quando entrar em operação, a fábrica terá capacidade para produzir o equivalente a 16% da demanda nacional. Para o presidente Lula, a retomada da obra representa um passo importante para fortalecer a produção de fertilizantes à base de nitrogênio nacional e impacta diretamente no preço dos alimentos.
3: Você tem quase que 85% da estrutura de uma obra como essa, de repente para e fica 12 anos parada. E o Brasil pagando preços absurdos de fertilizantes que poderiam ser produzidos no Brasil, que aumenta a cada guerra que alguém quer dar no outro lá fora. E o pobre brasileiro que vai comprar uma fruta, que vai comprar uma comida, paga o preço dessa guerra.
7: Quando a unidade de Três Lagoas entrar em operação, junto a outras três unidades comandadas pela Petrobras, a estatal projeta atender cerca de 35% do mercado nacional de ureia até 2029. Antes da retomada das fábricas, 100% da ureia consumida no país era importada. Reportagem Márcia Fernandes.
4: E também em Ponta Porã, o presidente Lula entregou hoje mais de 1.300 títulos de terra para assentados da reforma agrária.
2: A ação faz parte do programa Terra da Gente, que visa agilizar a destinação de terras no país.
10: A segurança do título da terra chegou para 1.390 famílias do assentamento Itamaraty, em Mato Grosso do Sul. A entrega dos documentos aos produtores em um dos maiores assentamentos da reforma agrária do país foi feita pelo presidente Lula. O representante da Cooperativa dos Agricultores Familiares do assentamento Itamaraty, Ataíde Zambrushi, destacou os impactos para a comunidade.
11: Nós necessitamos desse título para as cooperativas poder crescer, recursos financeiros, água, indústria, para produzir alimento para esse Brasil. É dar de comer para a nossa agricultura, para os nossos alunos na escola, para a nossa Conab. Esse título representa muita coisa para nós.
10: Com mais de 50 mil hectares, o assentamento abriga cerca de 2.800 famílias, que produzem leite, grãos, frutas e hortaliças, e que também criam pequenos animais. Com o título definitivo da terra, os assentados passam a ter estabilidade para produzir e acessar políticas públicas, como crédito e assistência técnica rural. O presidente Lula destacou o esforço do governo para fazer desapropriações que levam à reforma agrária.
3: E está ficando cada vez mais caro. Não pensa que é barato, não, porque é caro. Desapropriar uma fazenda aqui nesse estado é muito caro. Não pense que é fácil fazer. Tudo é uma guerra contra a lei, tudo é uma guerra contra o manual, porque o manual é quase tudo para criar dificuldade. É como se a gente estivesse subindo uma escada. A gente cansa, mas a gente não pode desanimar. A gente cansa, mas a gente não pode desanimar.
10: Também foi entregue o título de propriedade à comunidade quilombola Picadinha, localizada em Dourados. Foi assinado ainda acordo para a destinação de mais 72 mil hectares no estado para a reforma agrária. A medida deve resultar na criação de 33 novos assentamentos para quase 5.800 famílias. Foram entregues ainda 42 unidades habitacionais em outros dos 10 assentamentos sul-mato-grossenses, em um investimento de 4 milhões de reais. Reportagem Luana Karen.
4: E o presidente Lula também comentou hoje assuntos internacionais.
2: Ele prestou solidariedade às vítimas do terremoto na Venezuela e ofereceu apoio ao país para a presidente venezuelana Delcy Rodríguez.
4: E parabenizou o novo presidente eleito da Colômbia, Thaisa Vitória, tem os detalhes.
12: Pela rede social X, o presidente Lula disse que tomou conhecimento com grande preocupação e consternação dos impactos causados pelo terremoto que assolou a Venezuela ontem. O presidente disse ainda que instruiu o Ministério de Relações Exteriores e a Embaixada do Brasil na capital venezuelana, Caracas, a avaliarem as medidas de assistência que o Brasil possa tomar para ajudar os atingidos. Ainda ontem à noite, o Itamaraty divulgou nota declarando que não há brasileiros registrados entre as vítimas até o momento. Em evento nesta quinta-feira em Mato Grosso do Sul, o presidente Lula disse que já conversou com a presidente da Venezuela, Delcy Rodríguez.
3: Nós fizemos uma reunião com vários ministros agora. Eu falei que a presidenta Delcy da Venezuela de manhã do carro para perguntar para ela o que ela precisava que a gente fizesse. E nós estamos reunidos vários ministros para a gente mandar tudo o que for necessário mandar para a Venezuela. Água, bombeiro, defesa civil, comida, remédio.
12: E pela mesma rede social, o presidente parabenizou o povo colombiano pelo processo democrático e soberano que elegeu Abelardo de la Espriella nas eleições do último domingo. Lula destacou a amizade entre Brasil e Colômbia e disse que ela é fundamental para a superação de desafios comuns, como a preservação da Amazônia, o enfrentamento da pobreza e o combate ao crime organizado. Reportagem Thaisa Vitória.
2: E agora há pouco, o presidente Lula divulgou em uma rede social que vai enviar na manhã dessa sexta-feira uma missão humanitária de busca e resgate urbano na Venezuela.
4: O Brasil vai enviar um avião KC-390 da Força Aérea Brasileira, que vai sair de Guarulhos com 36 bombeiros, técnicos da Defesa Civil Nacional, da Agência Nacional de Telecomunicações e 9 toneladas de equipamentos para socorro às vítimas.
2: No sábado, o Brasil vai enviar equipamentos para montagem de um hospital de campanha, purificadores de água com painel solar, medicamentos e material médico para cirurgias.
4: Lula afirmou também que segue acompanhando o trabalho de resgate e que o Brasil vai prestar todo o apoio necessário ao povo venezuelano.
2: Benefícios tarifários do Acordo de Livre Comércio entre Mercosul e União Europeia começaram a vigorar no mês passado.
4: Com eles, inúmeras oportunidades de negócio se abrem para empresas brasileiras no continente europeu, inclusive para as pequenas e médias.
2: E o governo do Brasil quer levar aos empresários mais conhecimento sobre essas oportunidades. Por isso, amanhã vai lançar uma plataforma voltada para eles.
4: Quem nos conta os detalhes sobre isso é o presidente da Agência Brasileira de Promoção das Exportações, a Apex Brasil, Laudemir Miller, que fala conosco ao vivo de São Paulo agora. Boa noite, presidente.
13: Boa noite.
4: Presidente, amanhã o senhor vai participar junto com o vice-presidente Geraldo Alckmin e o ministro do Desenvolvimento, Indústria, Comércio e Serviços, Márcio Elias Rosa, de um encontro com empresários, para apresentar a eles as oportunidades de negócios que podem surgir a partir da entrada em vigor do Acordo de Livre Comércio entre o Mercosul e a União Europeia, né? Que oportunidades são essas?
13: Olha, são oportunidades trilionárias. O Acordo Mercosul-União Europeia está trazendo um dos maiores, está formando os maiores blocos do mundo, maiores blocos econômicos. E para vocês terem uma ideia, a Europa, ela traz de fora do bloco, ela importa $3 trilhões. E o acordo, ele vai abranger mais de 9 mil produtos, sendo que desses 5 mil produtos já estão com tarifa zero. E o que significa na prática? Significa que, por exemplo, hoje, né, antes do acordo, para a gente exportar um mel para a Europa, o produtor brasileiro pagava 17% de tarifa, de imposto. Para exportar uva, tinha que pagar 11, 12%. Para exportar máquina, tinha que pagar imposto também. E com o acordo, essas tarifas vão reduzir e nós temos 5 mil produtos que essa tarifa já é zero. Então, isso vai melhorar muito os negócios do Brasil e vai dar acesso a um mercado de 3 trilhões de dólares.
2: E vocês vão apresentar também, né, presidente, ferramentas para que esses empresários possam aproveitar melhor essas oportunidades. Uma delas é uma plataforma desenvolvida pela Apex Brasil sobre produtos brasileiros aptos a disputar esse espaço no mercado europeu, não é isso? Fala mais pra gente sobre essa plataforma, como é que ela vai funcionar?
13: É isso mesmo, Mariana. É porque o que a gente quer é que cada empresário ele possa ter a exata noção de qual que é a situação do seu produto. Ou seja, eu estou produzindo aqui o meu produto, ele, afinal de contas, a tarifa caiu ou não, quanto que é, qual é o benefício que eu vou ter nesse acordo, né? Então, essa ferramenta, ela vai estar disponível, é uma ferramenta que pode ser usada no computador, pode ser usada no celular e cada um vai poder saber exatamente a sua situação, o produto que ele tem, o quanto que ele está sendo beneficiado. Mas saber qual é a oportunidade, né, é só o primeiro passo. O que a gente quer mesmo é que esse empresário possa transformar essa oportunidade em negócio, e por isso que a Apex Brasil, junto com vários parceiros, nós já planejamos, a gente tem uma programação de nos próximos 12 meses, até julho do ano que vem, nós vamos fazer 150 eventos de negócios, só para o mercado europeu, onde a gente pretende aí beneficiar em torno de 2.600 empresas, para que o empresário conheça a oportunidade que tem, mas principalmente em conhecendo essa oportunidade possa encontrar compradores europeus e aí sim exportar e fazer negócios.
4: Bom, e essa plataforma pode também estimular as pequenas e médias empresas brasileiras a entrarem nesse novo mercado trilionário, né, que o senhor falou. O estímulo às exportações de empresas de pequeno porte é uma das metas da Apex para os próximos anos, não é isso?
13: Exato, Luciano. Isso é muito importante. É que todo mundo que tá ouvindo a Voz do Brasil, os nossos empresários, as nossas cooperativas, os nossos produtores rurais, acreditem que a exportação é possível para todo mundo. É possível para os médios e também é possível para os pequenos. O que precisa fazer? Tem que se preparar, tem que entender o mercado, e nisso a Apex Brasil pode ajudar muito. Com ferramentas de inteligência de mercado, planos de negócios e principalmente participar das nossas feiras, das nossas rodadas de negócios, tanto no exterior como no Brasil, quando a gente traz compradores internacionais ao Brasil. Então, essa é uma grande mensagem, que é uma grande oportunidade para todos. Pequenos e médios também têm essa oportunidade, se prepararem, contando com o nosso apoio, a gente tem uma segurança muito boa de que também essa oportunidade vai ser viável e se transformar em negócio para eles.
2: Agora, o senhor mencionou anteriormente alguns itens que vão estar beneficiados aí pelo acordo, mel, por exemplo. A Apex já mapeou, né, o que vai ter essa redução tarifária para exportação para a Europa. Esses itens, eles coincidem com aqueles que vão ter aumento de tarifas imposto pelos Estados Unidos, né, na última taxação? Ou seja, a minha pergunta é, as oportunidades na Europa, elas podem ajudar a reduzir o impacto dessa taxação norte-americana?
13: Sim, elas podem sim, né? Estados Unidos continua sendo um mercado muito importante, a gente continua promovendo as empresas e os produtos brasileiros nos Estados Unidos, mas a Europa é uma grande oportunidade que se abre também para os exportadores brasileiros. E para vocês terem uma ideia, a exportação do Brasil para os Estados Unidos, se a gente comparar janeiro a maio do ano passado com janeiro a maio deste ano, houve uma redução de em torno de 2 bilhões de dólares da nossa exportação. Só que ao mesmo tempo que nós caímos a nossa exportação para os Estados Unidos, o Brasil aumentou a exportação para a Europa. Nós exportamos a mais 1 bilhão e meio para a Europa, nós exportamos 8 bilhões a mais para a China e exportamos, por exemplo, para a Índia quase 2 bilhões de dólares a mais também. Então, embora tenha caído a exportação para os Estados Unidos, o Brasil bateu recorde de exportação esse ano, se a gente pegar janeiro a maio, onde nós tivemos 12 bilhões de dólares a mais. E interessante, Luciano, é que das 2.000 empresas que estão com a Apex Brasil, que a gente trabalha, que a gente apoia e exportam para os Estados Unidos, nós tivemos 72% dessas empresas, elas diversificaram o mercado. Elas continuam exportando para os Estados Unidos, mas passaram também a exportar para outros
4: mercados. Presidente, nós temos apenas um minutinho a mais.
13: Para a diversificação.
4: Atualmente, o comércio entre Brasil e União Europeia movimenta cerca de 100 bilhões de dólares por ano. Você já tem uma estimativa de quanto esse fluxo pode crescer com a entrada em vigor, né, desse acordo?
13: Olha, Luciano, nós fizemos um estudo pegando só 543 produtos, que são aqueles que a gente tá priorizando. Só esses 543 produtos, na estimativa da Apex Brasil, no nosso estudo, que são os nossos produtos prioritários, eles podem render ao Brasil no curto prazo, nos próximos 12 meses, um incremento de exportação de até US$1 bilhão. E aí, basta também colocar que a gente tem não só esses 543, mas a gente tem milhares de outros produtos também com oportunidade, de modo que eu acho que a gente está com uma expectativa muito positiva de ter um crescimento aí de pelo menos US$1 bilhão nos próximos meses para a Europa.
2: Muito bem, nós conversamos com Laudemir Miller, presidente da Apex Brasil, a agência brasileira de promoção de exportações. Muito obrigada pela sua entrevista aqui à Voz do Brasil, presidente.
13: Obrigado, Mariana. Boa noite a todos.
4: Garantir acesso à educação, lazer e proteção para crianças e adolescentes é um dever do Estado e de toda a sociedade, como estabelece a Constituição Federal.
2: Mas essa realidade ainda é distante para mais de 1.600.000 jovens de todo o país submetidos ao trabalho precoce.
4: Para mudar esse cenário, o Ministério do Trabalho e Emprego lançou o novo Plano Nacional de Erradicação do Trabalho Infantil.
2: Com metas válidas até 2035, a iniciativa quer fortalecer a rede de fiscalização e assistência social em todo o Brasil.
14: Brincar, estudar e se desenvolver. Direitos que ainda estão longe da realidade de milhões de crianças e adolescentes brasileiros. Segundo o IBGE, em 2024, o país registrou cerca de 1.650.000 crianças e adolescentes entre 5 e 17 anos em situação de trabalho infantil. O Nordeste concentra o maior número de casos, com 506.000 crianças e adolescentes nessa condição, seguido pelas regiões Sudeste, Norte, Sul e Centro-Oeste. Entre as principais causas estão a desigualdade social, a baixa renda familiar e a evasão escolar. No Brasil, qualquer trabalho é proibido para menores de 14 anos. Dos 14 aos 16 anos, só é permitido na condição de jovem aprendiz. Para enfrentar esse problema, o Ministério do Trabalho e Emprego lançou o Plano Nacional de Prevenção e Erradicação do Trabalho Infantil e Proteção a Adolescentes no Trabalho, com vigência até 2035. Uma conquista coletiva, destacou Roberto Guimarães, coordenador nacional de erradicação do trabalho infantil.
15: Esta quarta edição representa avanços significativos e confere maior estabilidade, continuidade e capacidade de planejamento de longo prazo.
14: O documento reúne metas, indicadores e estratégias para fortalecer a proteção de crianças e adolescentes em todo o país. A proposta foi construída de forma coletiva, com participação do governo, trabalhadores, empregadores, sistema de justiça, sociedade civil e organismos internacionais. Para o ministro do Trabalho e Emprego, Luiz Marinho, cabe à sociedade monitorar, fiscalizar as metas do plano e combater o trabalho infantil.
16: Esse é o compromisso deste quarto plano. O compromisso de todos e todas, para que nós possamos sonhar e trabalhar para realizar esse sonho, para um dia sermos declarados trabalho infantil erradicado.
14: Para adolescente de Sergipe, Ellen Hipólito, representante do comitê que debateu o novo plano, lugar de criança não é no trabalho, é na escola, no brincar e na oportunidade de sonhar com um futuro melhor.
17: É por isso que esse plano, ele é muito mais do que um documento. Ele representa a construção de oportunidades e para que crianças e adolescentes, eles possam realmente estar na escola e sonhar, que é o que a gente sempre quer na nossa infância.
14: Com duração de 10 anos, o novo plano vai orientar as políticas públicas de combate ao trabalho infantil em todo o país. A meta é fortalecer a rede de proteção e garantir que crianças e adolescentes tenham acesso à educação, ao lazer e ao desenvolvimento pleno de seus projetos de vida. Reportagem Pablo Mundim.
4: Essas foram as notícias do Governo do Brasil.
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2: Fique agora com as notícias do Poder Judiciário e do Congresso Nacional. Boa noite.
4: Boa noite para você. Até amanhã.

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1: Você vai ouvir agora notícias do Poder Judiciário.
2: STF começa a julgar ações que questionam a exclusão de pessoas com autismo da isenção de impostos na compra de veículos.
3: STJ valida uso da ferramenta conhecida como teimosinha em execuções fiscais.
2: TSE lança manual do eleitor.
3: Boa noite, eu sou Marcela Luiz.
2: E eu sou Walter Lima.
3: O Supremo Tribunal Federal começou a analisar dispositivos da regulamentação da reforma tributária que restringiram a isenção de impostos na compra de veículos por pessoas com deficiência.
2: A discussão envolve as regras de isenção do imposto sobre bens e serviços e da contribuição sobre bens e serviços instituídos pela reforma tributária.
3: Pela nova legislação, pessoas com deficiência têm direito à alíquota zerada na compra de veículos, mas o benefício foi restrito ao excluir situações que demandam suporte à mobilidade, como o autismo de nível 1. Na sessão de hoje, o plenário escutou as partes do processo. Depois, o julgamento foi suspenso e será retomado em uma outra data ainda a ser definida. A reiteração automática de ordens de bloqueio via Cisbajude pela chamada teimosinha é medida legítima para efetivar a execução, cabendo ao executado demonstrar causas impeditivas do gravame.
2: Essa tese do STJ deve ser seguida pelos tribunais de todo o país. Fátima Uchoa.
4: A teimosinha permite a repetição automática das ordens de bloqueio de dinheiro nas contas bancárias do devedor sem necessidade de nova decisão judicial. Para o relator na primeira sessão do STJ, ministro Sérgio Coquina, essa ferramenta contribui para a efetividade da execução, a duração razoável do processo e a eficiência da prestação jurisdicional, além de contribuir para impedir o esvaziamento de contas pelo devedor e aumentar as chances de localização de ativos financeiros para satisfazer o crédito. Ainda segundo o ministro, o risco de a teimosinha alcançar valores protegidos por lei é controlado pelos meios legais de impugnação e pelo dever do juiz de cancelar indisponibilidades irregulares ou excessivas.
3: TSE lança Manual do Eleitor, um guia que reúne as principais orientações para quem vai participar das eleições 2026.
2: O anúncio foi feito pelo presidente do TSE, ministro Cássio Nunes Marques, durante sessão desta quinta-feira. Estevão Furtado.
5: Além das versões impressa e digital do manual, a iniciativa também prevê vídeos explicativos no canal da Justiça Eleitoral no YouTube, um site exclusivo e conteúdos nas redes sociais do tribunal. Entre as orientações estão a obrigatoriedade de apresentar um documento oficial com foto para votar e a proibição do uso de celular na cabine de votação, medida que garante o sigilo do voto. O presidente também destacou o lançamento do programa Seu Voto Importa, que amplia ações de inclusão e acessibilidade nas eleições e busca incentivar especialmente a participação de jovens de 16 e 17 anos no processo eleitoral.
3: Estatal é condenada a indenizar analista de RH ameaçada com canivete.
2: A trabalhadora deve receber R$12.000 por danos morais. Marla Lacerda.
6: A analista trabalhava em uma empresa que prestava serviços para a Celesc Distribuição em Blumenau, Santa Catarina. Quando a empresa foi vendida, o salário dos empregados passou a atrasar. Um deles, num ato de desespero, fez a analista refém, ameaçando de morte. Para os ministros do TST, a Celesc, como empresa contratante, também é responsável por descumprir as normas de segurança no trabalho, permitindo que a trabalhadora terceirizada fosse exposta à situação de risco.
3: Justiça Federal atende a pedidos do MPF e determina consolidação de terra indígena no Pará.
2: Entes governamentais foram condenados a pagar mais de R$2 milhões por danos morais coletivos por omissão histórica. Vanessa Tereza Pereira.
7: A sentença reconheceu a validade do decreto estadual publicado em 1945, que garante o direito do território ao povo indígena Amanaié, no Pará. Além do pagamento de indenização por danos morais coletivos e por omissão histórica, o governo do Pará, o Instituto de Terras do Pará, a União e a FUNAI deverão fazer estudos técnicos e realizar a retirada de ocupantes irregulares da área.
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3: Uma boa noite.
2: E até amanhã.

0: sono e a qualidade de vida.
1: Para ampliar o atendimento a esses pacientes, uma nova lei garante assistência integral pelo SUS e cria o Dia Nacional de Conscientização e Enfrentamento da Dor Crônica. A repórter Marcela Cunha tem os detalhes.
2: As pessoas que convivem com dor crônica agora têm direito a atendimento integral pelo SUS. O texto prevê acompanhamento na rede pública e determina que o paciente seja informado sobre os riscos e possíveis efeitos adversos dos tratamentos. Segundo a Sociedade Brasileira de Estudos da Dor, a condição atinge cerca de 60 milhões de pessoas no Brasil. Para o senador Dr. Irã, do Progressistas de Roraima, a medida corrige uma lacuna no acesso a tratamento.
3: Um tema tão importante que é negligenciado pelo nosso Sistema Único de Saúde, que tem um tripé pétreo da universalidade, da equidade e da integralidade, que é o nosso SUS. Ao fazer a defesa desse projeto, você beneficia essas pessoas para que elas tenham acesso amplo e rápido ao nosso sistema de saúde, pessoas com dor crônica, e eu me incluo aqui, e assim é com muitas pessoas.
2: A nova lei também cria o Dia Nacional de Conscientização e Enfrentamento da Dor Crônica em 5 de julho. A data será representada pela cor verde e deve estimular campanhas sobre prevenção, diagnóstico, opções de tratamento e combate ao preconceito contra quem vive com dor constante. Para a senadora doutora Eudócia, do PSDB de Alagoas, a criação de uma data nacional tem um papel estratégico na ampliação da conscientização e na mobilização de profissionais e gestores em torno do tema.
4: A iniciativa confere visibilidade a uma condição que afeta milhões de brasileiros e que muitas vezes permanece invisível no debate público. A dor crônica compromete a qualidade de vida, limita a autonomia e interfere nas relações sociais, familiares e profissionais, configurando um importante desafio para o sistema de saúde e para a sociedade.
2: O projeto teve origem na Câmara dos Deputados e foi aprovado pelo Senado em maio, sob relatoria do senador Flávio Arnes, do PSB do Paraná. A regulamentação pelo Executivo deverá detalhar como esse acompanhamento será oferecido no SUS.
5: E o senador astronauta Marcos Pontes, do PL de São Paulo, defendeu que a avaliação para o exercício da atividade médica seja realizada pelo Conselho Federal de Medicina e não pelo Ministério da Educação, como prevê a medida provisória editada pelo governo federal. A proposta torna obrigatória a aprovação de um exame nacional para exercer a profissão. O texto já está em vigor, mas ainda precisa ser analisado pelo Congresso Nacional.
1: Segundo o parlamentar, a certificação dos profissionais deve ficar sob responsabilidade da entidade que representa a categoria, de forma semelhante ao que ocorre com a Ordem dos Advogados do Brasil. Já o MEC caberia avaliar a formação dos estudantes, além de fiscalizar a qualidade dos cursos de graduação. Para Marcos Pontes, é necessário separar as funções de formação e fiscalização. Ele afirma que o órgão responsável pelo ensino não deve ser o mesmo encarregado de atestar a proficiência dos futuros médicos.
6: A função do Conselho Federal de Medicina é a avaliação dos profissionais. Assim como é feito na advocacia, você tem os cursos de formação de advogados e depois você tem a OAB, para que o profissional possa ser certificado pelos seus pares para poder exercer essa profissão, da mesma forma da medicina.
5: O Supremo Tribunal Federal vai analisar uma proposta de súmula vinculante que pode impedir a criação de despesas públicas ou a concessão de benefícios sem a indicação do impacto no orçamento e da fonte de recursos para custeá-los.
1: O tema repercutiu no Senado. Os detalhes com o repórter Alexandre Campos.
7: Na opinião do senador Eduardo Girão, do Novo do Ceará, o Brasil não precisa escolher entre irresponsabilidade fiscal e ativismo judicial. O caminho correto, na visão dele, é cumprir a Constituição, respeitar a lei de responsabilidade fiscal e preservar o papel de cada poder. Já o senador Oriovisto Guimarães, do PSDB do Paraná, classificou de oportuna a proposta de súmula vinculante.
8: Vem no momento em que o país está ampliando gastos, desrespeitando a lei de responsabilidade fiscal, e é preciso que aqueles que querem que essa lei seja cumprida recorram ao Supremo e que o Supremo tenha um instrumento dessa súmula vinculante para facilitar os julgamentos e para que realmente a lei da responsabilidade fiscal seja respeitada.
7: Para Marcos Pestana, diretor executivo da Instituição Fiscal Independente, órgão vinculado ao Senado, que tem como uma de suas atribuições mensurar o impacto fiscal, especialmente os decorrentes de decisões dos poderes da República, a iniciativa é redundante. Ele explicou que a Constituição e a lei de

0: Responsabilidade fiscal já exigem que qualquer gasto extra proposto venha acompanhado de medida compensatória, como corte de despesa ou aumento de tributos.
1: E quem assumir a presidência da República no próximo ano terá pela frente um grande desafio: equilibrar as contas públicas.
2: Um relatório da instituição fiscal independente alerta que, sem medidas de ajuste, a dívida do governo pode alcançar um nível recorde na próxima década. A reportagem é de Douglas Castilho.
3: Segundo a entidade, a instabilidade em alguns dos maiores produtores de petróleo do mundo pressiona a inflação e prejudica o poder de compra das famílias, o que deve levar o Banco Central a manter uma política de juros altos por mais tempo. Assim, o relatório prevê que a inflação feche o ano em 5%, resultado acima do teto da meta, e que a taxa Selic diminua apenas 0,25 ponto percentual. O diretor da IFE, Alexandre Andrade, explicou como todo esse processo acontece na prática, dando o exemplo do diesel.
4: O diesel mais alto vai afetar fretes, custo de transporte de mercadorias, e isso tudo é repassado para os preços finais dos produtos. Então, a depender dos desdobramentos do conflito, isso tende a ser muito ruim para os índices de inflação.
3: Apesar desse aspecto negativo, o Brasil pode se beneficiar em outro ponto, ao menos no curto prazo. Como grande produtor de petróleo, o país aumenta o preço da venda, ganha dividendos pagos pela Petrobras e ainda melhora a arrecadação de tributos, cumprindo a meta fiscal no ano. Mas o relatório reforçou a preocupação com o aumento constante da dívida pública, que, segundo o documento, pode chegar a níveis insustentáveis em 2036.
1: Os senadores Alci Lucas, do PL do Distrito Federal, destacou a instalação da Frente Parlamentar Mista de Defesa dos Feirantes. Segundo o parlamentar, a iniciativa busca fortalecer a atividade das feiras livres e valorizar os trabalhadores do setor.
2: Alci defendeu ainda projeto de autoria da senadora Leila Barros, do PDT do Distrito Federal, que propõe a criação de regras para garantir que os feirantes que trabalham há pelo menos 5 anos na mesma feira não precisem se submeter à licitação e tenha o direito de transferir o ponto para familiares.
5: Eles estão passando por um momento difícil porque o governo não tem a sensibilidade, está querendo licitar todos os boxes das feiras, quer dizer, os grandes empresários que têm grana vão lá e vão ganhar a licitação.
1: E o fim da escala 6x1 terá sessão de debate temático no Senado. A sessão será no dia 1º de julho. O objetivo é discutir os impactos sociais, econômicos e produtivos da redução da jornada de trabalho.
2: A PEC, aprovada pela Câmara, reduz a carga semanal de 44 para 40 horas, garante 2 dias de descanso e prevê uma implementação gradual ao longo de 14 meses. Repórter Lana Dias.
6: Devem participar do debate especialistas, representantes do governo, do setor produtivo e dos trabalhadores. O presidente do Senado, Davi Alcolumbre, também confirmou a presença da Frente Nacional de Prefeitas e Prefeitos. O senador Randolfe Rodrigues, do PT do Amapá, diz ter expectativas de votar o texto antes do recesso parlamentar.
7: Então nós temos até 17 de julho para votar o fim da 6x1 e a instituição da escala 5x2. Eu estou confiante que antes de entrarmos em recesso nós apreciaremos.
6: Mas o senador Oriovisto Guimarães, do PSDB do Paraná, disse que a proposta não deveria ser votada em período próximo às eleições.
8: E votar essas coisas em período pré-eleitoral é uma loucura. A escala 6x1 é a maior de todas as bombas fiscais que nós podemos aprovar.
6: A proposta de emenda à Constituição que acaba com a escala 6x1 já foi aprovada na Câmara dos Deputados.
2: Com edição de Paula Groba e trabalhos técnicos de João Lira, o Jornal do Senado fica por aqui. Acompanhe agora as notícias da Câmara dos Deputados. Boa noite.
1: Boa noite e até amanhã.

0: que amplia a promoção de eventos do esporte feminino.
1: Propostas ampliam suporte para mulheres grávidas e mães que estudam.
0: Câmara prioriza a emissão de documento à vítima de violência doméstica.
1: Parlamentares aprovam novo símbolo para a identificação da pessoa idosa.
0: Boa noite. Os deputados aprovaram um projeto que estabelece um novo símbolo nacional para identificar pessoas idosas. O texto pode seguir agora para o Senado, como informa a repórter Sofia Peçanha.
2: A Comissão de Constituição e Justiça da Câmara aprovou o projeto que institui um novo símbolo nacional de identificação da pessoa idosa. Hoje, o símbolo mais conhecido é o desenho de uma pessoa curvada com bengala. Pelo projeto, essa imagem será substituída por um novo símbolo. Uma pessoa em pé, acompanhada da inscrição 60+. O texto altera o Estatuto da Pessoa Idosa e a Lei de Atendimento Prioritário, para determinar que um novo símbolo seja utilizado em assentos preferenciais no transporte coletivo, vagas de estacionamento, filas e caixas prioritárias, além de demais sinalizações destinadas ao atendimento preferencial da população idosa. Na justificativa do projeto, o autor, o deputado Gabriel Nunes, do PSD da Bahia, argumentou que o símbolo atual passa uma imagem negativa e estereotipada do envelhecimento, associando a pessoa idosa à fragilidade e à limitação física. A relatora do projeto, na Comissão de Constituição e Justiça, a deputada Maria do Rosário, do PT do Rio Grande do Sul, afirmou que o país vive uma mudança no perfil da população.
3: Nós estamos cada vez mais velhos, mas nós queremos a longevidade com qualidade de vida. As próprias palavras que a gente usa, parece que a gente fala sobre o mundo produtivo quando não estamos aposentados. E quando estamos aposentados, falamos em inativo.
2: O projeto não muda direitos nem cria novos benefícios para a população idosa, apenas altera a identificação visual. Essa padronização do símbolo, segundo Maria do Rosário, também ajuda no reconhecimento dos direitos da pessoa idosa em diferentes ambientes.
3: Esses símbolos unificados no plano nacional contribuem também para que, independente do letramento da pessoa, a gente olhe para uma vaga de estacionamento, para um espaço, para uma fila e faça cumprir as demais leis, seja na saúde, seja no estacionamento, como eu falei, seja em todas as áreas. Então, eu creio que criar esses símbolo hoje faz uma diferença para um Brasil que quer assegurar dignidade, direitos e respeito, sobretudo, à pessoa idosa.
2: Alguns estados já utilizam o símbolo sugerido em suas regiões, mas agora o projeto institui a imagem como símbolo oficial em todo o país. Aprovado pelas comissões da Câmara, o projeto seguirá para o Senado. Da Rádio Câmara de Brasília, Sofia Peçanha.
4: Segurança Pública.
1: Adilson Barroso, do PL de São Paulo, apresentou o projeto que cria um sistema de alerta por aplicativo para avisar vítimas de violência doméstica sobre a aproximação de agressores monitorados por tornozeleira eletrônica.
0: Adilson Barroso ressalta que a ferramenta permite chamar o serviço de emergência com envio da localização em tempo real, registrando as violações como elemento de prova. Ele acrescenta que, segundo o projeto, o poder público poderá fornecer celular às vítimas atendidas.
4: Votação.
1: A Câmara dos Deputados aprovou prioridade na emissão de documentos para mulheres vítimas de violência doméstica. A repórter Júlia Lopes conta como deve funcionar.
5: Mulheres vítimas de violência doméstica que tiverem seus documentos destruídos ou roubados pelo agressor poderão ter atendimento prioritário para emissão de novos documentos. A medida está prevista no projeto de lei do deputado Duda Ramos, do Podemos de Roraima, aprovado pela Comissão de Constituição e Justiça da Câmara dos Deputados. A proposta altera a Lei Maria da Penha e também poderá beneficiar os dependentes da vítima. A mudança busca fortalecer a proteção e a autonomia das mulheres ao reconhecer a importância da documentação pessoal para garantir independência e acesso a direitos. O texto prevê atendimento prioritário em órgãos de identificação civil, cartórios e demais entidades responsáveis pela emissão de documentos com medidas de segurança e proteção da privacidade das vítimas. A regra vale para todos os documentos pessoais da mulher e de seus dependentes. O relator da proposta, deputado Diego Garcia, do União do Paraná, destacou que o projeto prevê mecanismos de proteção e sigilo durante todo o processo.
6: A comprovação será feita presencialmente por meio do boletim de ocorrência ou outro documento documento equivalente que comprove a situação de violência doméstica. E um ponto muito importante, o projeto também garante que todo esse processo seja feito com segurança e sigilo, protegendo a vítima e evitando qualquer risco adicional à sua integridade.
5: O texto aprovado também altera o Código Penal. Assim, a retenção, subtração ou destruição de documentos da mulher ou de seus dependentes será classificada como violência psicológica contra a mulher. O projeto que garante prioridade na emissão de novos documentos para vítimas de violência doméstica segue agora para análise no Senado. Da Rádio Câmara de Brasília, Júlia Lopes.
4: Direitos Humanos.
0: Projeto que obriga pais agressivos a participar de programa de prevenção de violência pode seguir para o Senado. A repórter Paula Bittar tem os detalhes da proposta.
7: A Comissão de Constituição e Justiça da Câmara aprovou um projeto que obriga pais ou responsáveis que tenham praticado violência contra criança ou adolescente a participar de programas de prevenção desse tipo de agressão. A relatora na CCJ, a deputada Laura Carneiro, do PSD do Rio de Janeiro, disse que o texto se harmoniza com a Constituição Federal, que assegura às crianças com prioridade a proteção integral e o resguardo contra toda forma de negligência, violência, crueldade e opressão. O texto aprovado modifica o Estatuto da Criança e do Adolescente para estabelecer que, uma vez verificada a hipótese de violência física, sexual, psicológica, negligência ou abandono, a autoridade judicial poderá determinar, além do afastamento do agressor da moradia, seu ingresso em programas de prevenção de violência contra crianças ou adolescentes. O autor do projeto, o deputado José Medeiros, do PL de Mato Grosso, disse que a proposta caminha no sentido de trabalhar a saúde mental desses agentes.
8: Um projeto muito importante, porque trata, inclusive, sobre saúde mental. Nós temos vários casos, por exemplo, de violência doméstica em casa com crianças e que chega ao óbito. Esse projeto, ele amplia a atuação do juiz. Ele dá instrumentos para que o juiz possa, não só a questão da pena ali, que ele tem que se ater a isso, mas também demandar um tratamento para a saúde mental do pai ou da mãe que estiver envolvido em casos de violência contra crianças.
7: A proposta que obriga pais ou responsáveis que tenham praticado violência contra criança ou adolescente a participar de programas de prevenção desse tipo de agressão já pode seguir para análise do Senado, a menos que haja recurso para votação antes pelo plenário da Câmara. Da Rádio Câmara de Brasília, Paula Bittar.
4: Justiça.
1: A Câmara aprovou a proibição de candidatura ao Conselho Tutelar de pessoas condenadas por crimes graves. A repórter Fabielle Pires nos conta quais são os casos.
9: A Câmara dos Deputados aprovou uma proposta que proíbe a candidatura ao cargo de Conselheiro Tutelar de pessoas condenadas por crimes graves. Atualmente, para ser integrante de Conselho Tutelar, os candidatos devem ter reconhecida idoneidade moral, mas a lei não lista critérios para esse requisito. Por isso, a deputada Ana Paula Lima, do Partido dos Trabalhadores de Santa Catarina, apresentou a mudança para impedir que condenados por crimes graves não possam concorrer. O Conselho Tutelar é um órgão de fiscalização que busca garantir que crianças e adolescentes tenham seus direitos respeitados. Os membros são eleitos em cada município a cada 4 anos. A relatora da proposta, deputada Laura Carneiro, do PSD do Rio de Janeiro, que foi secretária de Assistência Social, defendeu a importância dos conselheiros tutelares na proteção de crianças e adolescentes que estão em situação de vulnerabilidade. Ela julga que não pode ser conselheiro tutelar qualquer pessoa.
10: Não pode ser conselheiro tutelar aquele que comete um crime, né? Mesmo que ele tenha cumprido a sua pena, ele tem sob a sua tutela aquele delito que foi cometido na sua história.
9: O texto final aprovado foi elaborado pela relatora. Laura Carneiro definiu os crimes graves como aqueles previstos em algumas leis de combate à violência, como a Lei de Crimes Hediondos, crimes violentos previstos na Lei Maria da Penha, além de crimes de injúria contra criança e adolescente, racismo e de improbidade administrativa. O projeto que proíbe a candidatura ao cargo de conselheiro tutelar de pessoas condenadas por crimes graves foi aprovado por todas as comissões e segue agora para análise do Senado. Da Rádio Câmara de Brasília, Fabielle Pires.
4: Economia.
0: Dimas Gadelha, do PT do Rio de Janeiro, apoia o projeto que proíbe a exploração, a oferta e a publicidade de apostas de cota fixa. A proposta revoga a legislação que regulamenta as bets e prevê o bloqueio de plataformas, aplicativos e transações financeiras ligadas à atividade.
1: Dimas Gadelha alerta para o aumento do endividamento das famílias e para os prejuízos à saúde mental associados às apostas online. Segundo ele, a ideia é conter os impactos sociais e econômicos dessa atividade, prevendo inclusive punições para quem facilitar o acesso a plataformas proibidas.
4: Relações Exteriores.
0: A comissão aprova a revogação de confisco de bens de alemães, japoneses e italianos por causa da Segunda Guerra Mundial. A repórter Maria Neves contextualiza a proposta.
11: A Comissão de Relações Exteriores da Câmara aprovou o projeto do deputado Kim Kataguiri, destinado a revogar um decreto de 1942 que tinha por objetivo confiscar bens de alemães, japoneses e italianos. Durante a Segunda Guerra Mundial, de 1939 a 1945, Japão e Itália se alinharam ao governo alemão de Adolf Hitler e formaram o chamado Eixo. No Brasil, o presidente da época era Getúlio Vargas, que ao final do conflito se alinhou aos adversários do Eixo, grupo chamado de Aliança e formado por França, Inglaterra, Estados Unidos e a antiga União Soviética. Foi nesse contexto da guerra que o governo brasileiro editou o decreto agora revogado. Kim Kataguiri ressalta que japoneses, alemães e italianos não tinham nenhuma influência ou participação nas decisões políticas e militares tomadas pelos governos de seus países durante a guerra. Para o deputado, manter o decreto em vigor não faz nenhum sentido e afronta os princípios de justiça e igualdade. Relator do texto, o deputado Luiz Felipe de Orleans e Bragança, do PL de São Paulo, afirma que a norma já era injusta em 1942. Ele ressalta que os imigrantes alemães, japoneses e italianos e seus descendentes jamais deveriam ter sido punidos pelas ações dos governos do Eixo. Hoje, na opinião do parlamentar, o decreto contraria o Estado Democrático de Direito.
12: Na diplomacia, os gestos são muito importantes. Esperamos que a revogação de norma tão cruel sirva como gesto de amizade em face de países tão caros à política externa brasileira e às relações internacionais do país.
11: Ainda em 1946, um decreto do então presidente Eurico Gaspar Dutra devolveu bens e direitos dos cidadãos italianos. As propriedades confiscadas de alemães e japoneses foram restituídas ao longo dos anos. Apesar disso, o decreto de 1942 nunca foi revogado. A última propriedade tomada pelo governo brasileiro na época era uma escola japonesa localizada em Santos, no litoral de São Paulo. Em 2018, o prédio foi devolvido à Associação Japonesa de Santos como parte das comemorações dos 110 anos da imigração japonesa para o Brasil. Os bens não reclamados foram incorporados ao patrimônio da União. O projeto que revoga decreto de Getúlio Vargas que confiscava bens de alemães, japoneses e italianos ainda será analisado pela Comissão de Constituição e Justiça. Da Rádio Câmara de Brasília, Maria Neves.
4: Educação.
1: Propostas ampliam a rede de apoio para grávidas e mães que estudam. A reportagem é de José Carlos Oliveira.
13: As comissões da Câmara dos Deputados analisam 5 projetos de lei que ampliam o apoio a estudantes grávidas em período pós-parto ou que estejam amamentando. A intenção é criar condições nas escolas e universidades para que elas possam se manter nos cursos normalmente. A relatora, a deputada Cristonieto, do PL do Rio de Janeiro, apresentou o texto consolidado das propostas nas das comissões da mulher e de Previdência e Assistência Social.
14: A gente sabe que tem um momento que é muito sagrado para a mulher, que é justamente a maternidade. Agora, também não é justo que uma mulher, justamente por estar grávida, por estar passando pelo período depois, no caso, puerpério, parto, que ela tenha ali algum tipo de cerceamento dos seus direitos, né? E principalmente esse vínculo materno-infantil. O projeto, ele promove um acolhimento, ele viabiliza a oportunidade para que a mulher possa ter o seu direito à educação assegurado.
13: O texto altera a Lei de Diretrizes e Bases da Educação Nacional para garantir adaptações necessárias nas instituições de ensino. A lei que regula os exercícios escolares em casa também ganha novas regras específicas para essas estudantes, sobretudo em relação a acompanhamento pedagógico e material didático. Cristo Nieto cita outros benefícios.
14: Às vezes a flexibilização de prazos administrativos, para que ela possa entregar eventualmente a monografia com um tempo um pouquinho mais dilatado, porque é uma questão de direito. Então, no ambiente acadêmico, a gente precisa de oferta mesmo, de espaços que possa a mulher amamentar o seu bebê, que ela possa, de repente, trocar uma fralda do bebê, se ela tiver que, por alguma razão, levar esse bebê, eventualmente, questões de acesso remoto para esta mulher, para que ela tenha a possibilidade de não deixar e não negligenciar, em hipótese alguma, a sua vocação primária, que é justamente a maternidade, mas também sem sacrificar, de alguma forma, os seus sonhos, os seus projetos.
13: De acordo com o texto, os mesmos direitos serão garantidos às estudantes que adotarem uma criança ou receberem guarda judicial para adoção. Nesses casos, o prazo do benefício é limitado a 120 dias, o mesmo da licença maternidade. A proposta ainda vai passar pela análise das comissões de educação e de Constituição e Justiça. Da Rádio Câmara de Brasília, José Carlos Oliveira.
4: Saúde.
0: O projeto de Florentino Neto, do PT do Piauí, garante que laudos, exames e relatórios médicos emitidos por profissionais da rede privada sejam aceitos pelo SUS. De acordo com o texto, os documentos poderão ser usados para encaminhamentos, regulação de consultas e continuidade de tratamentos na rede pública.
1: Florentino Neto acredita que a medida evita a repetição de consultas e exames já realizados. Segundo o deputado, o objetivo é reduzir a burocracia e acelerar o acesso dos pacientes a diagnósticos e a atendimentos especializados.
4: Esporte.
0: Projeto que busca ampliar a promoção de grandes eventos de esporte feminino avança na Câmara. A repórter Silvia Munhato tem os detalhes.
15: A Comissão de Esporte da Câmara aprovou o projeto para obrigar as entidades esportivas responsáveis pela organização de grandes eventos a adotar medidas de promoção do esporte feminino. A ideia é melhorar a visibilidade institucional, o acesso a estruturas esportivas adequadas e o desenvolvimento de categorias de base e formação profissional feminina. A proposta original da deputada enfermeira Rejane, do PCdoB do Rio de Janeiro, tratava do fortalecimento do futebol feminino com várias medidas para garantir a igualdade de gênero. A relatora, deputada Nélia Aquino, do Podemos de Minas Gerais, alterou a proposta, retirando alguns pontos que, segundo ela, já constam da Lei Geral do Esporte, e aproveitou para ampliar o alvo da proposta para todos os grandes eventos esportivos, não apenas o futebol. A deputada enfermeira Rejane apoiou as mudanças.
16: Quanto mais a gente consiga aprimorar uma proposta legislativa para valorizar, né, as mulheres, e eu tenho muita luta também com mulheres negras, com a população LGBT, enfim, eu acho que a gente tem que ir à frente, não dá para retroceder.
15: O projeto que trata da promoção da participação feminina em grandes eventos esportivos será analisado agora pelas comissões de defesa dos direitos da mulher, de Finanças e Tributação e de Constituição e Justiça. Da Rádio Câmara de Brasília, Silvia Minhato.
1: O projeto reconhece as seleções brasileiras masculina e feminina de futebol como manifestação da cultura nacional e símbolo da identidade brasileira. Autor da proposta, Hélio Lopes, do PL do Rio de Janeiro, destaca o papel histórico das equipes na formação da memória e do sentimento de pertencimento dos brasileiros.
0: O texto ressalta tanto a trajetória da seleção masculina quanto a contribuição da seleção feminina para a valorização do futebol. Segundo Hélio Lopes, as duas equipes ajudam a projetar a imagem do Brasil no exterior e reforçam uma referência esportiva e cultural.
1: Termina agora o Jornal Câmara dos Deputados, produzido pela Rádio Câmara, com trabalhos técnicos de Wellington Teles e apresentação de Tércia Guimarães e Luciana Vieira. Uma boa noite para você.
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2: Cenecista. 20 horas e 1 minuto.

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0: 20h25.
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0: 20 horas e 51 minutos.